0: bebê. A edição deste ano vai além. Destaca o papel da amamentação na segurança alimentar, na redução da pobreza e na sustentabilidade ambiental, como explica Sônia Isoyama Venâncio, coordenadora geral de atenção à saúde das crianças, adolescentes e jovens do Ministério da Saúde.
1: O leite materno é o primeiro alimento que é oferecido para o bebê, garantindo o direito humano, né, alimentação adequada. Vai também favorecer a garantia da segurança alimentar e nutricional dessa criança, por ser esse primeiro alimento, né, que é oferecido, e também é muito importante para a sustentabilidade do planeta, né, porque ele é um alimento que não vai necessitar de embalagens, do consumo de água para sua produção.
0: Uma forma de apoiar as mulheres que amamentam é por meio da rede de bancos de leite humano brasileira, que é a maior do mundo. O leite coletado é destinado em especial a recém-nascidos prematuros e de baixo peso, internados em UTIs neonatais. Mas os bancos de leite também dão suporte às mulheres que enfrentam dificuldades para amamentar. Mãe de primeira viagem, a militar Renata Lúcio recorreu a uma dessas unidades no Distrito Federal para conseguir alimentar a filha, Betina.
2: Ninguém fala da dificuldade que é a amamentação. A gente acha que é instintivo, que a gente vai ter um bebê e a gente já vai conseguir amamentar, e não é bem assim. A gente tem muitos desafios, é difícil. Tive mastite, eu tive fissura, tive bastante desafios, e o banco de leite foi o que me ajudou, né?
0: A rede brasileira de bancos de leite humano conta com 237 bancos e 249 postos de coleta em todo o Brasil. Pelo número 136 do Ministério da Saúde, é possível obter informações da unidade mais próxima da sua casa. Reportagem Graziele Bezerra.
3: Manter a caderneta de vacinação atualizada garante proteção contra doenças graves, prolonga a vida e contribui para um futuro mais saudável.
4: E está na hora de atualizar a caderneta de crianças e adolescentes. Começou hoje e vai até 1º de setembro a campanha nacional de multivacinação.
3: No caso dos bebês, a vacinação desempenha a função de ensinar o corpo em desenvolvimento a se defender de forma segura.
4: E uma das vacinas que mais causam dúvidas é a BCG, que protege os recém-nascidos e crianças pequenas contra as formas mais graves e fatais da tuberculose.
5: Conhecida por deixar aquela famosa marquinha na parte superior do braço direito, ela protege o organismo.

0: permitir que o sistema imunológico da criança, ainda em desenvolvimento, aprenda a se defender. Por isso, a enfermeira Emanuela Barros não perdeu tempo e vacinou seu filho logo que saiu da maternidade.
1: Eu recebi a orientação da maternidade, que procurasse o posto de saúde, né, para fazer a vacina. E assim que a gente recebeu alta, eu fui na UBS, fui muito bem atendida, né, e orientada pela equipe. Então foi um processo muito tranquilo, né, de orientação e também de acesso, né, à vacina.
0: A chefe da unidade de vigilância em saúde do Hospital Universitário de Brasília, Deise Mendonça, explica a importância da BCG logo nos primeiros dias de vida.
2: Porque o bebê, ele nasce com pouca proteção. Ele nasce somente com aqueles anticorpos da mãe, que a mãe passou para ele durante a gestação. Depois, ele tem que tomar as vacinas para ficar protegido contra essas doenças que estão aí, que a mãe não conseguiu passar proteção para ele. Criança nasceu acima de 2 quilos, ela já faz a BCG na maternidade, nas maternidades públicas, né? Nas privadas, eles procuram a sala de vacina.
0: Após a aplicação, é comum que apareça uma pequena mancha avermelhada no braço direito. Com o passar das semanas, essa reação evolui para uma pequena ferida que cicatriza naturalmente. A BCG integra o Calendário Nacional de Vacinação, é oferecida gratuitamente nas unidades do Sistema Único de Saúde e está disponível para crianças menores de 5 anos que ainda não tenham sido imunizadas. Você pode conferir todas as vacinas do Calendário Nacional em gov.br/saúde. Reportagem Thaís de Araújo.
3: Atenção, estudantes pré-selecionados no processo seletivo do Fundo de Financiamento Estudantil, FIES.
4: Termina amanhã o prazo para complementar as informações da inscrição no sistema.
3: O FIES concede empréstimo a estudantes em cursos de graduação ofertados por instituições privadas que participam do programa.
4: O processo

0: O seletivo referente ao segundo semestre alcançou mais de 127 mil inscritos.
1: Os estudantes pré-selecionados na chamada regular do Fundo de Financiamento Estudantil, o FIES, têm até 4 de agosto para complementar as informações da inscrição no sistema disponível no endereço fiesseleçãoaluno.mec.gov.br. Após essa etapa, os candidatos deverão validar a documentação da instituição privada de educação superior. Concluída a validação, os pré-selecionados deverão comparecer em um agente financeiro no prazo de até 10 dias úteis. As convocações ocorrerão de 7 de agosto a 24 de setembro. O processo seletivo do FIES inclui a reserva de 50% das vagas para estudantes com renda familiar de até meio salário mínimo por pessoa e com inscrição ativa no cadastro único. Os pré-selecionados que atendam aos critérios do FIES Social poderão financiar até 100% do valor das mensalidades do curso. Mais informações em acessounico.mec.gov.br/FIES. Thaísa Vitória para a Voz do Brasil.
2: Chuvas acima da média na região sul, seca e calor acentuados na porção norte. Fenômenos climáticos como o El Niño provocam impactos distintos.
0: Para enfrentar essa situação, estados e municípios devem acompanhar as ações para a prevenção de desastres naturais.
2: E ficar atentos para os protocolos de ajuda federal em casos de emergência e calamidade pública.
3: Nos diferentes tipos de desastres naturais, o reconhecimento da gravidade da situação pode abreviar o envio de recursos e apoio técnico, amenizando os impactos para a população. Quando há situação de emergência, o município ainda consegue atuar, mas precisa de apoio externo para atender a população. Já quando o estado é de calamidade pública, os danos são tão graves que exigem medidas excepcionais e maior apoio do governo federal. Para tornar oficial qualquer uma dessas condições, o governo municipal ou estadual deve emitir um decreto e registrá-lo no Sistema Integrado de Informações sobre Desastres. Se os critérios forem atendidos, o Ministério da Integração e do Desenvolvimento Regional publica uma portaria reconhecendo a situação. A ajuda pode vir em forma de assistência humanitária, como distribuição de água, alimentos, colchões e kits de higiene. O apoio federal também pode ser empregado no restabelecimento de serviços essenciais. O apoio extra também pode chegar diretamente ao cidadão. Entre as possibilidades está o saque calamidade do FGTS, de até R$6.220 por conta vinculada. De acordo com a diretora executiva de fundos de governo da Caixa Econômica Federal, Daniele Mendonça, entre janeiro e julho de 2026, 548 municípios de 17 unidades da federação foram habilitados para o pagamento do saque calamidade.
4: O saque calamidade é um momento de necessidade pelo qual o trabalhador pode fazer uso desse saque. Situação formalizada tanto pelo governo local quanto pelo Ministério do Desenvolvimento Regional, ele pode fazer a solicitação por meio do aplicativo do FGTS, disponível nas principais lojas de aplicativo de forma gratuita ou em uma das agências da Caixa. E em situações de calamidade, a Caixa faz o deslocamento do caminhão Caixa para fazer o atendimento dessa população com necessidade de fazer uso do saque.
3: Ao lado do El Niño estão as mudanças climáticas na explicação dos cenários naturais cada vez mais adversos. É o que afirma o meteorologista do Instituto Nacional de Meteorologia, IMET, Leidson Dantas.
5: A nossa atmosfera tem um constante trabalho para manter o nosso planeta em estado de equilíbrio, numa temperatura ideal para todos nós sobreviver. E se a gente dá um conteúdo a mais, um ingrediente a mais de aquecimento, provoca esses extremos climáticos que a gente vem observando.
3: Com a previsão de fortalecimento do El Niño neste segundo semestre, a orientação é, antes de tudo, manter-se bem informado. Entre os canais oficiais está portal.imet.gov.br. Reportagem Luana Karen.
0: descarte correto do lixo eletrônico é fundamental para garantir o equilíbrio do meio ambiente.
2: Para que esse descarte seja feito, existem pontos de coleta por todo o país.
0: O material pode ser recondicionado da forma correta e ganhar outras destinações.
6: Plástico, papel, alumínio, materiais que devem ser separados para a coleta de lixo e seguirem para a reciclagem. Mas e no caso de celulares, computadores, baterias e outros eletrônicos, o que fazer? Neste caso, vale seguir a chamada regra dos 3 R's: reutilizar, recondicionar e reciclar. Se o equipamento eletrônico não pode ser reutilizado por outra pessoa, uma opção é recondicionar, ou seja, consertar o equipamento. No Guará, a 20 minutos do centro de Brasília, há um ponto de coleta dentro de uma unidade do SESC. Lá são deixados vários tipos de componentes eletrônicos. É o que conta Alessandra Sá, assistente de suporte à gestão do SESC DF.
7: Qualquer pessoa pode vir, né, entregar seu lixo eletrônico, né, para estar descartando, fazer um descarte correto, né, em nossos PEVs, que o SESC disponibiliza em todas as nossas unidades, né, para preservação do meio ambiente, né, carregadores, tablets, TVs.
6: Do Guará, o material segue para uma organização da sociedade civil, onde os resíduos são separados. Os que precisam de algum conserto ou formatação são recondicionados. E de lá, distribuídos para diversos pontos, inclusive para cursos gratuitos para a população. O que não tem conserto é separado e organizado e segue para o terceiro R, a reciclagem. Cada pedaço segue um caminho, como explica o coordenador da organização programada Amando o Futuro, Fábio Oliveira.
8: Aquilo que não tem condições de uso nenhuma dentro da nossa unidade, a gente consegue fazer a descaracterização dele, fazer a separação por tipos de componentes, ou seja, placas de circuito impresso eletrônico, plástico, ferro, cobre, isopor, enfim, cada tipo de componente a gente consegue fazer a separação e encaminhar para a indústria de reciclagem.
6: Mas para que tudo isso aconteça, o trabalho começa com a população, que deve realizar o descarte correto do lixo eletrônico, como explica o coordenador geral de inclusão digital do Ministério das Comunicações, Gustavo Fernandes Lima.
9: Hoje a gente tem no site do Ministério das Comunicações, na página do programa Computadores para Inclusão, um link com um mapa por todo o território nacional com os diversos pontos de coleta que tem espalhados. A gente está falando de mais de 10 mil pontos de coleta de resíduos eletrônicos, de pilhas e baterias.
6: Para saber onde há um ponto de coleta de resíduo eletrônico na sua cidade, acesse o site do Ministério das Comunicações em gov.br/MCOM. Com locução de Graziela Mendonça, reportagem Márcia Fernandes.
2: Um caso de reaproveitamento. Computadores que seriam descartados ganham uma nova utilidade e ajudam no acesso à tecnologia.
0: Além de recuperar equipamentos para escolas, bibliotecas e telecentros, um centro de recondicionamento no Distrito Federal oferece cursos gratuitos para o cidadão.
2: Conheça a iniciativa na reportagem de Pablo Mundim.
10: No Centro de Recondicionamento de Computadores do Distrito Federal, equipamentos que seriam descartados são recuperados para projetos de inclusão digital. No Distrito Federal, no Centro de Recondicionamento de Computadores, cada equipamento passa por um processo completo de recondicionamento. No fim, o que poderia virar apenas sucata se transforma em equipamentos destinados a projetos de inclusão digital. Tudo feito para que os computadores sejam totalmente reaproveitados, explica Adler Braga, técnico de recondicionamento.
11: O computador vem para cá, quando ele chega aqui a gente dá uma sobrevida para ele, a gente já faz o primeiro passo, né, que é a sanitização de dados, que a gente recebe o computador com HD, então a gente é responsável por esses dados, então a gente faz essa etapa. Posteriormente a gente faz a limpeza externa, interna, né, na verdade, a gente troca as peças, instala os programas e deixa tudo funcionando corretamente. A gente recebe um termo de doação para destinar esse computador para alguma instituição.
10: Depois de recondicionados, os computadores seguem para escolas, bibliotecas, telecentros e outras instituições que ampliam o acesso à tecnologia. Nem tudo pode ser reaproveitado. As peças sem condições de uso seguem para reciclagem. O centro também oferece formação para novos profissionais, disse Simone Cabral, coordenadora pedagógica.
12: A maioria vem para fazer o curso mesmo para o mercado de trabalho, né? São totalmente gratuitos os cursos, né? Todos com certificado.
10: São cursos de informática básica, design gráfico, manutenção de computadores e celulares, marketing digital, inteligência artificial, operação de drones e Excel avançado. As aulas são destinadas a adultos e jovens. As capacitações têm carga horária entre 60 e 80 horas. As inscrições para os cursos podem ser feitas pela internet ou presencialmente na unidade do Gama, no Distrito Federal. Empresas e órgãos públicos que desejam dar uma destinação social aos equipamentos eletrônicos também podem procurar um dos centros de recondicionamento de computadores espalhados pelo país. Reportagem Pablo Mudim.
0: O Ministério da Fazenda iniciou consulta pública para definir os setores obrigados a cumprir regras de monitoramento de emissões no mercado brasileiro de carbono.
2: A iniciativa visa criar um sistema de dados oficial para o Sistema Brasileiro de Comércio de Emissões.
0: Proposta preliminar prevê a introdução gradual das obrigações em três etapas.
2: A primeira tem início previsto para 2027 e abrange indústrias do setor de minérios, petróleo e transporte aéreo.
0: A consulta pública está disponível no site do Ministério da Fazenda até 28 de agosto, em gov.br/fazenda.
2: Produção de alimentos sem prejudicar o meio ambiente. Essa é a proposta da agricultura de baixo carbono.
0: E a empresa brasileira de pesquisa agropecuária, Embrapa, está certificando culturas que usam esses processos, o que agrega valor à produção.
2: Para receber a certificação, os produtores passam por capacitação e análises independentes de produção.
13: A agropecuária de baixo carbono é um modelo de produção sustentável que reduz a emissão de gases de efeito estufa com práticas como o plantio direto, a recuperação de pastagens degradadas e a integração lavoura-pecuária-floresta. Realidade que fez a Embrapa criar uma estratégia para comprovar a sustentabilidade da produção brasileira. São protocolos científicos de certificação voltados à produção agropecuária de baixo carbono, agregando valor aos produtos e ampliando oportunidades comerciais. A presidente da Embrapa, Silvia Massuá, detalha.
14: Cada vez mais o produtor rural tem mais consciência, ele tem que produzir mais, mas cada vez mais de maneira sustentável, preservando os recursos naturais, né? Uso eficiente de água, de solo. A partir disso daí, cada vez mais a Embrapa tem gerado tecnologia e incentivado, através das capacitações, que eles usam essas novas tecnologias para ter essa agricultura mais sustentável.
13: A iniciativa reúne diferentes cadeias produtivas, carne bovina, leite e sorgo, e busca reconhecer, com base em critérios técnicos e auditorias independentes, os sistemas de produção de baixo carbono. O produtor Hamilton Kundak é presidente da Cooperativa Reca, um conjunto de sistemas agroflorestais que produz castanha, pupunha, cupuaçu, café e andiroba na Amazônia. Ele fala sobre o impacto da certificação.
15: Um trabalho muito bacana que o Reca faz de preservação, de orientação, de conscientização, de respeitar as nossas florestas. Porque se o produtor estiver recebendo valor agregado, ele não vai derrubar. Ele vai ser o guardião da floresta.
13: Além da carne, do leite e sorgo, a Embrapa prepara o lançamento da certificação para a soja em 2027. Reportagem Luciana Colares de Holanda.
0: Se você aplica no Tesouro Direto, um recado importante. O aplicativo oficial do programa vai deixar de funcionar a partir do dia 17 de agosto.
2: Com isso, consultas e novos investimentos devem ser feitos no site do Tesouro Direto ou no aplicativo do próprio banco.
0: O aplicativo do Tesouro Direto será desativado a partir do dia 17 de agosto. Após a desativação, os investidores vão poder acessar os serviços pelo portal do investidor, no site oficial do Tesouro Direto ou pelo aplicativo da instituição financeira, onde mantém a conta de investimentos. De acordo com informações do Ministério da Fazenda, nesses canais será possível consultar a carteira, verificar títulos e rentabilidade, realizar aplicações e resgates e acessar o histórico de operações. A mudança não altera os investimentos já realizados.
3: títulos, valores investidos, rentabilidade e demais informações permanecem disponíveis nos novos canais de acesso. Não é necessário realizar nenhum procedimento em relação aos investimentos existentes. Em caso de dúvidas, os investidores devem consultar os canais oficiais de atendimento do Tesouro Direto. Lucília Araújo para a Voz do Brasil.
0: Passageiros de voos internacionais com bens a declarar podem deixar o aeroporto sem passar pela fila de fiscalização aduaneira.
2: Já está valendo a declaração eletrônica de bens de viajantes, que pode ser preenchida pela internet.
0: Com a nova plataforma, o sistema da Receita Federal analisa os dados declarados automaticamente.
2: Confira os detalhes na reportagem de Daniele Popov.
16: A Declaração Eletrônica de Bens de Viajantes, EDBV, já está disponível, segundo informou a Receita Federal. A funcionalidade de registro automático de bens pode ser utilizada por aquelas pessoas que viajam de avião. Agora, boa parte das declarações poderão ser registradas automaticamente dentro dos critérios de gerenciamento de risco adotados pela Receita. Ao preencher a declaração, o viajante poderá seguir diretamente para o desembarque, sem necessidade de se apresentar ao atendimento aduaneiro para bens a declarar. Com a mudança na forma de declaração de bens, a fiscalização é direcionada às situações que demandem análise específica. Após o viajante preencher e enviar a declaração eletrônica de bens, o sistema realiza o tratamento das informações com base em critérios de gerenciamento de risco. As declarações enquadradas para registro automático não precisam de atendimento presencial. As demais permanecem sujeitas aos procedimentos de controle aduaneiro e avisos de mensagens vão aparecer na tela do sistema de declaração. A nova ferramenta não altera as competências da fiscalização aduaneira, que continua responsável pela seleção, conferência, revisão de declarações, exigência de tributos, entre outras medidas. Então fique atento. Se você estiver viajando para outro país ou voltando para o Brasil, preencha a declaração de bens no sistema. O endereço é edbv.receita.fazenda.gov.br. Daniele Popov para a Voz do Brasil.
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2: Fique agora com as notícias do Poder Judiciário e do Congresso Nacional. Boa noite.
0: Boa noite, até amanhã.
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19: Presidente do STF diz que críticas republicanas contribuem para fortalecer a democracia.
20: Abertura da urna eletrônica entusiasma estudantes em Brasília.
19: Corte Especial do STJ abre segundo semestre forense.
20: Boa noite, eu sou Marcela Luiza.
19: E eu sou Marta Ferreira.
20: Na abertura do segundo semestre do ano judiciário de 2026, o presidente do STF disse que críticas republicanas contribuem para fortalecer a democracia.
19: O ministro Edson Fachin também ressaltou o compromisso permanente do tribunal com a continuidade da prestação jurisdicional. Pablo Lemos.
21: Na abertura do segundo semestre do ano judiciário de 2026, nesta segunda-feira, o presidente do Supremo Tribunal Federal, ministro Edson Fachin, afirmou que as decisões do tribunal sobre temas de grande repercussão social são naturalmente objeto de debate público.
22: Um tribunal constitucional que decide todos os dias temas de grande repercussão social há de aceitar como natural que suas decisões sejam debatidas, analisadas e, por vezes, contestadas pela opinião pública. Essa tensão, quando exercida dentro dos limites republicanos, não fragiliza a instituição. Ao contrário, a fortalece e fortalece a democracia.
21: Entre 2 e 31 de julho foram proferidas 245 decisões e expedidos 921 despachos. Isso demonstra, segundo o presidente do STF, o compromisso do tribunal com a continuidade da prestação jurisdicional.
20: Cerca cerca de 150 estudantes do Centro de Ensino Médio Elefante Branco, em Brasília, conheceram a urna eletrônica de votação por dentro.
19: O evento marcou o início da primeira semana nacional do sistema eletrônico de votação. Fábio Ruas.
2: A abertura da urna eletrônica contou com a participação do ministro substituto do TSE, Naue Bernardo Pinheiro de Azevedo, que foi aluno do Colégio Elefante Branco. Ele ficou emocionado com antigas lembranças de colégio e se mostrou satisfeito com o nível dos questionamentos feitos pelos estudantes durante a abertura da urna.
1: Foi muito legal e é impressionante ver o quanto a garotada tá afiada. Algumas perguntas que foram feitas aqui, houve pergunta inclusive sobre a linguagem de programação da urna. Então, assim, é muito empolgante ver o que essa garotada pode fazer.
2: A Semana Nacional do Sistema Eletrônico de Votação segue até sexta-feira, com atividades em todo o país.
20: A Corte Especial do STJ realizou hoje a sessão de abertura do segundo semestre forense de 2026.
19: O presidente do tribunal conduziu a sessão, Fátima Uchoa.
4: O ministro Herman Benjamin fez um breve balanço da gestão que se encerra neste mês e chamou a atenção para o grande volume de processos que chegaram ao STJ durante o plantão em julho.
5: Nós recebemos 10.352 processos em 2025. 9.570. Em um ano, um aumento de quase 10%.
4: O ministro também destacou resultados positivos com a convocação de juízes auxiliares temporários na redução do acervo processual nos gabinetes.
5: O acervo atual do Superior Tribunal de Justiça é de 367 mil processos, aproximadamente. Podem verificar os resultados da força-tarefa dos juízes convocados temporariamente, houve uma redução de 42%.
4: Com o reinício do ano forense, voltam a correr os prazos processuais.
20: TST retoma semestre com a meta de manter o ritmo de produtividade dos seis primeiros meses deste ano.
19: No primeiro semestre, a corte julgou 274 mil processos. Marla Lacerda.
23: Na sessão que marcou a abertura do segundo semestre, o presidente do TST e do Conselho Superior da Justiça do Trabalho, ministro Vieira de Mello Filho, assumiu o compromisso de repetir as metas e os resultados alcançados nos primeiros seis meses do ano. Entre janeiro e junho, a corte registrou um aumento no número de processos julgados, quase 26% a mais do que no mesmo período do ano passado.
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20: Uma boa noite.
19: E até amanhã.
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25: Eu sou Paula Groba.
26: E eu sou Ricardo Nakaoka.
25: E estes são os destaques de hoje do Jornal do Senado, que começa agora.
26: Universidades poderão reservar prioridade para estudantes da própria região.
25: Projeto impede redução planejada na vida útil de produtos.
26: Regulamentação da inteligência artificial. Especialistas pedem proteção ao jornalismo e à inovação.
25: Boa noite.
26: Boa noite.
25: Nem sempre quem mora perto tem mais chances de estudar na universidade da própria região. Um projeto pronto para votação no Senado quer mudar essa realidade e permitir que as instituições de ensino superior priorizem estudantes locais nos processos seletivos.
26: A medida busca reduzir as desigualdades regionais e incentivar a formação de profissionais para atuar nas próprias comunidades. Repórter Marcela Cunha.
27: O projeto da senadora Daniela Ribeiro, do Progressistas da Paraíba, permite que universidades e outras instituições de ensino superior usem a origem geográfica do candidato como critério de seleção. Na prática, a instituição poderá dar uma vantagem, como um bônus na nota, a candidatos que moram no mesmo estado ou em municípios próximos ao campus. O texto não altera as cotas sociais ou raciais. Para o senador Lucas Barreto, do PSD do Amapá, o critério geográfico ajudaria estudantes de estados mais isolados a disputar vagas nas universidades da própria região.
6: Porque são muito poucas vagas na Universidade Federal do Amapá. E nós estamos ali do outro lado do Rio Amazonas. Estamos longe de tudo. E esse bônus beneficia os amapaenses que tiverem acesso ao vestibular.
27: A medida não será obrigatória e o projeto não define o valor do bônus nem o modelo a ser adotado. O formato do benefício deverá ser um dos pontos de discussão. O Supremo Tribunal Federal já considerou inconstitucional uma regra que reservava 80% das vagas da Universidade do Estado do Amazonas para estudantes da região, por entender que violava a igualdade de tratamento entre os brasileiros.
25: E você sabia que o Senado tem um curso gratuito que ensina a propor ideias que podem até virar lei? É a Oficina Legislativa do E-Cidadania.
26: E tem premiação no final do ano para professores e alunos autores das sugestões que conquistarem mais apoio popular. Quem traz os detalhes é a repórter Marcela Diniz.
7: Criada há 6 anos para aproximar estudantes do processo de construção das leis, a Oficina Legislativa do Portal E-Cidadania do Senado Federal mostra o caminho das pedras para a apresentação de ideias que poderão virar lei e influenciar a vida dos brasileiros. Apesar de ter sido pensada a princípio para escolas de educação básica e do ensino superior, hoje o material didático está todo disponível na internet. Então, a oficina legislativa pode ser feita por qualquer grupo de pessoas, como coletivos, movimentos sociais e culturais, comunidades indígenas e quilombolas, por exemplo. O Luiz Maciel, da equipe da Oficina Legislativa, destaca que haverá premiação para professores e alunos do Distrito Federal.
8: Nesta primeira edição, teremos 4 notebooks na premiação. 2 notebooks serão para os professores que tiverem o maior número de alunos com ideias aprovadas e publicadas no E-Cidadania, e outros 2 notebooks serão para os alunos autores das ideias que receberem o maior número de apoios válidos. E como essa é a primeira edição do prêmio, o foco inicial são os professores e estudantes do DF, mas a nossa intenção é ampliar o alcance para mais regiões nas próximas edições.
7: Para concorrer, é preciso cadastrar as ideias legislativas até o dia 5 de novembro. Quer saber mais? É só pesquisar por Oficina Legislativa e Cidadania no buscador de sua preferência.
25: A inteligência artificial já faz parte do dia a dia de milhões de brasileiros, mas quem deve ser responsabilizado pelo uso dessa tecnologia? E como proteger direitos autorais e o jornalismo sem frear a inovação?
26: Esses foram os principais temas de um debate promovido pelo Conselho de Comunicação Social sobre o projeto que regulamenta a IA no Brasil. A proposta já foi aprovada pelo Senado e aguarda votação na Câmara dos Deputados. Repórter Bruno Lourenço.
9: O marco legal da inteligência artificial surgiu de iniciativa do senador Rodrigo Pacheco, do PSB de Minas Gerais. Ele criou em 2022 uma comissão de juristas e um ano depois o Senado se debruçou sobre o anteprojeto. O texto foi aprovado no final de 2024 e aguarda desde então pela votação na Câmara dos Deputados. O Conselho de Comunicação Social do Congresso Nacional debateu os impactos que a proposta pode trazer, em especial a questão da remuneração de produtores de conteúdo, como jornalistas, pelo uso de material para o treinamento da IA. O diretor do Instituto de Tecnologia e Sociedade do Rio de Janeiro, Sérgio Branco, alertou para os riscos de afugentar tecnologia com a cobrança pelo uso de conteúdo nacional.
10: Nós podemos acabar por exportar o treinamento e importar apenas os modelos prontos, perdendo investimento e capacidade tecnológica. Por quê? Porque o Brasil compete com o mercado global para o desenvolvimento de ferramentas de inteligência artificial.
9: O secretário de Direitos Autorais e Intelectuais do Ministério da Cultura, Marcos Alves de Souza, defendeu um modelo que divida a arrecadação de um possível novo imposto com autores e com o fomento a iniciativas culturais, com a criação de um fundo específico.
11: A ideia seria aqui discutir um modelo de remuneração que ele seria pautado, por exemplo, na cobrança de um CID dessas empresas que podem pagar, então sistemas de IA generativa de grande porte e que tem esse risco de substituição, e esse valor vai ser redirecionado para fundos. Então, esses valores vão ser redirecionados, por exemplo, para pesquisa e desenvolvimento de uma infraestrutura pública em IA, ou seja, desenvolvimento de uma soberania nacional de IA.
9: O Conselho de Comunicação Social é um órgão auxiliar do Congresso Nacional, responsável por estudos, pareceres e recomendações sobre matérias relacionadas à temática.
25: E as campanhas eleitorais deste ano terão regras específicas para o uso da inteligência artificial. Conteúdos produzidos ou manipulados com a IA precisam informar de forma clara que foram criados com essa tecnologia.
26: As medidas buscam ampliar a transparência das campanhas e proteger os eleitores da desinformação. Saiba mais na reportagem de Yasmin Rodrigues.
0: As eleições de 2026 serão as primeiras eleições gerais realizadas sob regras específicas para o uso da inteligência artificial na propaganda eleitoral. A regulamentação do Tribunal Superior Eleitoral busca impedir que ferramentas capazes de criar imagens, vídeos, áudios e textos cada vez mais realistas sejam utilizadas para confundir o eleitor ou comprometer a integridade do processo eleitoral. Para Ângela Signati, conselheira do Conselho de Comunicação Social do Congresso Nacional, esse é um desafio enfrentado não só nas eleições, mas também durante os mandatos dos eleitos.
3: As campanhas eleitorais são realizadas hoje pela internet em tempo real e praticamente durante os 4 anos do mandato dos políticos. E é justamente neste ambiente virtual que os partidos, candidatas e candidatos fazem as suas arenas para se apresentar aos eleitores, dificultando o controle por parte da Justiça Eleitoral.
0: Pelas normas, todo o conteúdo produzido ou manipulado por inteligência artificial deve trazer uma identificação explícita, destacada e acessível, informando que o material foi criado ou alterado por IA e qual tecnologia foi utilizada. A exigência vale para textos, imagens, vídeos e áudios divulgados durante a campanha. Além disso, entre as 72 horas que antecedem a votação e as 24 horas posteriores ao encerramento do pleito, fica proibida a publicação ou republicação de novos conteúdos sintéticos. Caso as regras sejam descumpridas, a Justiça Eleitoral poderá determinar a retirada imediata do conteúdo da internet, entre outras sanções.
25: A Comissão de Fiscalização e Controle pode votar o projeto que combate a obsolescência programada, que é uma prática que reduz a vida útil de produtos, como eletrônicos, de forma planejada.
26: A proposta assegura também o direito dos consumidores ao reparo de produtos com defeito. Repórter César Mendes.
12: O projeto do senador Ciro Nogueira, do Progressistas do Piauí, obriga que os fabricantes e importadores ofereçam peças de reposição e manuais de conserto pelo período de 5 a 20 anos. Conforme o produto, e determina que as empresas disponibilizem informações sobre peças e reparos em plataformas digitais. Quem não cumprir a regra ficará sujeito a multas que poderão ir de 10 mil até 50 milhões de reais. Relator, o senador doutor Irã, do Progressistas de Roraima, disse que a obsolescência programada garante o ciclo de consumo diante da velocidade da inovação tecnológica, mas destacou suas consequências.
13: Aumento de resíduos sem que haja o descarte adequado e no desenfreado uso de matérias-primas finitas.
12: Segundo o doutor Irã, a obsolescência programada deixa ainda o consumidor em uma posição desfavorável ao criar dificuldades para o conserto do produto.
26: Com edição de Paula Groba e trabalhos técnicos de João Lira, o Jornal do Senado fica por aqui. Acompanhe agora as notícias da Câmara dos Deputados. Boa noite.
25: Uma boa noite e até amanhã.

0: deputados.
1: Deputados sugerem medidas para a saúde de crianças e adolescentes.
2: Parlamentares reivindicam melhorias na infraestrutura de transportes.
1: Projetos ampliam a fiscalização sobre atividades de agentes públicos.
3: Boa noite. Retorna hoje o projeto de gravação de edições do jornal Câmara dos Deputados em emissoras da Rede Câmara de Rádio. Este programa está sendo produzido diretamente da cidade de Joinville, com a participação do colega Felipe Faria, da Rádio Câmara Joinville. Eu sou Márcio Aquilissardi, bem-vindo, Felipe.
4: Boa noite a todos, obrigado, Márcio. É uma honra participar da apresentação desta edição do jornal Câmara dos Deputados dentro da Voz do Brasil. Vamos agora às notícias da Câmara dos Deputados. Projeto de Glauber Braga, do PSOL do Rio de Janeiro, obriga parlamentares a prestarem contas do mandato por meio de audiências públicas realizadas em locais públicos. A proposta, segundo ele, amplia a transparência e fortalece a participação da população nas atividades legislativas.
5: Hoje existe uma crise do sistema representativo. Uma última pesquisa nacional indicou que mais de 60% das pessoas não lembram em quem votaram nas últimas eleições. Se você tem a possibilidade de prestar contas, de ser cobrado, de apresentar o seu trabalho, evidentemente você reestrutura o modelo de representação, porque uma parte da política vai dizer que as mazelas da política se resolvem com menos política, diminuindo os espaços democráticos. E a gente diz não, as mazelas da política se resolvem com mais política, com mais instrumentos de participação direta da sociedade. E é exatamente o que esse projeto defende.
3: Pelo texto de Glauber Braga, deputados, senadores, deputados estaduais e vereadores deverão prestar contas periódicas em espaços públicos. O projeto também prevê o corte de salário para o parlamentar que deixar de cumprir a medida.
4: Projeto de Chico Alencar, também do PSOL do Rio de Janeiro, estabelece regras de transparência e controle para o uso de aeronaves privadas por autoridades públicas. A proposta prevê critérios mais rígidos para viagens feitas em jatinhos particulares.
6: O nosso projeto não veda isso, mas estabelece normas de transparência total e critérios rigorosos para se utilizar esse meio de locomoção. Em primeiro lugar, a declaração da viagem e o seu motivo, que tem que estar voltado para interesse público e não para passeio, para turismo, para compras particulares.
3: Segundo Chico Alencar, o texto também determina que autoridades cumpram os mesmos procedimentos exigidos em voos comerciais, como fiscalização e declaração de bens. Para ele, a medida reforça a transparência e evita conflitos entre interesses públicos e privados.
0: Segurança Pública.
4: Júlio Lopes, do PP do Rio de Janeiro, defende proposta que visa enfraquecer financeiramente organizações criminosas. Ele aponta, entre as medidas, a criação de um cadastro nacional para mapear facções e a cassação de licenças de empresas envolvidas em irregularidades.
7: Nós temos o dever de atacar a atividade econômica dessas quadrilhas, tomar deles os recursos, tomar deles tudo aquilo que pudesse ser bloqueado e tomado, a fim de que a gente diminua sua capacidade de investimento, diminua sua capacidade de comprar armas e carros, enfim, todo tipo de material bélico que vai ajudá-los no seu fortalecimento, e isso está previsto lá.
3: Júlio Lopes também apoia a classificação do PCC e do Comando Vermelho como organizações terroristas. Ele argumenta que a medida permitiria o bloqueio de recursos ligados a essas facções, mesmo quando o dinheiro estiver fora do Brasil.
0: Justiça.
4: Capitão Alberto Neto, do PL do Amazonas, defende penas mais severas para crimes sexuais no país. Ele apoia projeto que torna mais rígidos os critérios para a progressão de regime de presos condenados por estupro de vulnerável.
8: Nesses 5 primeiros meses do ano, nós já tivemos mais de 630 casos de estupro de vulneráveis. Mostra que o nosso país está dando uma vida fácil para o estuprador. E o que acontece hoje com a legislação? O estuprador passa pouco tempo na cadeia. Rapidamente ele progride de regime está de volta às ruas para continuar cometendo esses estupros. O que é que o PL 6831 fala? Nós endurecemos a pena para o estuprador. Nós dobramos a pena. A pena chega a mais de 20 anos de cadeia. E para o estuprador ter direito à progressão de regime, ele tem que aderir a um programa de castração química do governo.
3: Segundo o capitão Alberto Neto, a medida visa coibir a reincidência criminal e proteger a integridade de crianças e adolescentes. O parlamentar cobra uma resposta urgente do Congresso Nacional para o fortalecimento da segurança pública.
0: Saúde.
4: Projeto de Dr. Luiz Ovando, do PP de Mato Grosso do Sul, garante às mães com emprego formal o direito de acompanhar o tratamento de filhos menores de 6 anos quando doentes. Ele afirma que o objetivo é corrigir uma deficiência do sistema atual, o que daria mais assistência às crianças.
9: Quando a mãe com o filho doente vai ao médico, na hora do comparecimento ela recebe um atestado de que esteve presente e quando muito até 24 horas após. Isso leva a uma situação de insegurança muito grande, porque a mãe quer acompanhar o tratamento do filho e a CLT não permite isso após as 24 horas.
3: Doutor Luiz Ovando argumenta que o afastamento autorizado permite à mãe administrar remédios, cuidar da alimentação e acompanhar a recuperação do filho. Ele explica que a proposta busca estender às trabalhadoras da iniciativa privada uma proteção já prevista para servidoras públicas.
4: Heloísa Helena, da Rede do Rio de Janeiro, apresentou o projeto que estabelece tempo máximo de espera para procedimentos de saúde voltados a crianças e adolescentes na rede pública. A deputada afirma que a fila não pode transformar doenças tratáveis em morte por falta de diagnóstico.
10: O que nós não podemos aceitar é que famílias façam vaquinha na internet para ter acesso a procedimento cirúrgico, a determinados fármacos, a exames laboratoriais, aquilo que pela lei já seria uma obrigatoriedade. Então nós estabelecemos que tem que ter o tempo máximo de espera, desde a porta de entrada do sistema, que é a atenção básica, até a média e alta complexidade. O que nós não podemos aceitar é que por esperar tanto, não ter acesso ao que é garantido da legislação do SUS e as crianças vivenciem situações de dor e de sofrimento e muitas vezes de óbito ou problemas gravíssimos pelo não acesso com agilidade e eficácia.
3: Heloísa Helena avalia que o SUS tem uma legislação avançada, mas ainda enfrenta dificuldades para transformar o direito em acesso efetivo. A deputada também ressalta que a proposta prevê a divulgação periódica de dados consolidados às famílias sobre o tempo estimado de atendimento.
0: Educação.
4: Flávia Moraes, do MDB de Goiás, comemora a aprovação do Estatuto do Aprendiz na Câmara dos Deputados. Ela explica que a proposta consolida as regras de aprendizagem profissional, amplia a segurança jurídica e aumenta as oportunidades para os jovens no mercado de trabalho.
11: Então, aprendizagem, para mim, é um dos programas para a juventude que mais tem efeito junto ao jovem, porque garante a carteira assinada, o salário, a experiência de trabalho e a formação profissional. Para a empresa, representa a formação do trabalhador qualificado para trabalhar naquela especificidade da empresa e, de todas as formas, é um programa que merece todo o nosso apoio, toda a nossa dedicação.
3: Flávia Moraes ressalta também que o texto, agora em análise no Senado, prevê ampliar a contratação de aprendizes pelo poder público e por micro e pequenas empresas. De acordo com a deputada, a medida pode gerar mais de 1 milhão de novas vagas para jovens brasileiros.
0: Trabalho.
4: Charles Fernandes, do PSD da Bahia, celebra a aprovação da PEC do fim da escala 6x1. O deputado aponta que a diminuição da jornada semanal, sem redução de salário, garante melhores condições de vida à classe trabalhadora.
12: Essa PEC, ela trará dignidade, trará mais conforto, trará mais comodidade, trará mais segurança para as famílias. Haja vista que você vai ter agora a condição de estar no final de semana com seus filhos, de estar no final de semana cuidando um pouquinho mais da sua casa. Isso já avançou no mundo todo e precisa avançar aqui no nosso país.
3: Charles Fernandes afirma que a PEC do fim da escala 6x1 representa uma das votações mais importantes da atual legislatura. Ele espera que o Senado confirme o posicionamento da Câmara em nome da dignidade de milhões de cidadãos brasileiros.
0: Agricultura.
4: Ayrton Faleiro, do PT do Pará, comemora a aprovação de projeto que fortalece a política de estoque de alimentos no Brasil por meio da Companhia Nacional de Abastecimento. Ele sublinha que a proposta permite compra de até 25% acima do preço mínimo, facilitando a aquisição de produtos.
13: Nós aprovamos aqui na Câmara, agora vai para o Senado, um projeto muito importante para o que nós chamamos de regulação dos estoques de alimento no Brasil. É um projeto que veio do governo, através da Conab, do Ministério do Desenvolvimento Agrário, e que ele, primeira correção que ele faz é permitir que a Conab compre para os estoques reguladores um valor de 25% além do preço mínimo. Isso vai propiciar aquisição de estoque, mas também de que a venda desse estoque não seja apenas para a grande indústria.
3: Ayrton Faleiro destaca que a Conab poderá vender os alimentos estocados a cooperativas, pequenos supermercados e consumidores. Ele afirma que a medida movimenta a economia, fortalece a soberania alimentar e protege o país diante de crises climáticas e especulação de mercado.
0: Meio ambiente.
4: A Comissão de Constituição e Justiça aprovou o projeto que reconhece o soldadinho de Araripe como uma ave símbolo da Chapada do Araripe. A relatora do projeto, Lídice da Mata, do PSB da Bahia, explica que a medida fortalece diretrizes para a preservação dessa espécie.
14: Esta ave é uma ave de em torno de 15 centímetros, que só existe na região do Araripe, que é uma região do sertão do Ceará, e que hoje se encontra ameaçada de extinção. Então, acima de tudo, um projeto de defesa ambiental, de defesa de um pássaro que tem sua característica nacional e que nós devemos, portanto, preservá-lo.
3: Edice da Mata acrescenta que o projeto prevê ações de proteção ao habitat do soldadinho do Araripe, com preservação de nascentes e riachos. O texto apresenta ainda medidas de prevenção de queimadas e controle da expansão agropecuária e imobiliária na Chapada do Araripe.
0: Desenvolvimento regional.
4: A integração da Amazônia ao restante do Brasil ganha força com as obras da BR-319, segundo a avaliação do deputado Sidney Leite, do PSD do Amazonas. Para ele, a pavimentação, especialmente do chamado trecho do meio, vai baratear alimentos e agilizar o escoamento de produtos da Zona Franca de Manaus.
15: Uma luta histórica, não só do povo amazonense, mas de lideranças do estado de Roraima, de Rondônia e do Acre. Afinal, nós estamos falando de uma estrada, que é o único acesso que o povo amazonense e a população de Roraima tem para ser interligado ao restante do Brasil. A BR-319 consolida a integração da Amazônia Ocidental. Mas não só isso, muda a vida das pessoas. Eu fico muito feliz em estar fazendo parte desse momento histórico, que é a garantia da pavimentação da BR-319. Fruto da luta de muitos aqui no parlamento para que nós pudéssemos ter isso. E agora, já com as licitações, com autorização da pavimentação de determinados trechos, mas a consolidação do trecho do meio, como também da ponte do Garapaçu. Vai ter BR-319, sim.
3: Sidney Leite reforça que o IBAMA já autorizou o DENIT a construir três pontes de concreto nos igarapés Santo Antônio, Realidade e Fortaleza. A licença, com validade de 3 anos, vai garantir, de acordo com o congressista, mais segurança e o direito de ir e vir da população do norte do país.
4: Coronel Crisóstomo, do PL, fala sobre a importância da construção da ponte binacional entre Guajará-Mirim, em Rondônia, e Guaiará-Mirim, cidade vizinha, pelo lado boliviano. Ele afirma que a obra representa o cumprimento de um compromisso histórico entre Brasil e Bolívia e pode fortalecer a integração regional.
16: Esse acesso cria uma nova rota logística do Brasil na direção do Pacífico. O que vai acontecer? Vai fazer com que alguns estados que exportam para o mundo oriental, exemplo da China, deixem de enviar seus produtos na direção do Porto de Santos. Exemplo. Agora, com a construção dessa ponte, esses estados, Mato Grosso, Mato Grosso do Sul e tal, vão criar uma rota na direção do Pacífico, passando por essa ponte binacional.
3: Coronel Crisóstomo afirma que a nova ligação internacional pode reduzir custos e o tempo de transporte de mercadorias. Ele acrescenta que a obra tem potencial para impulsionar a geração de emprego e renda em Rondônia, abrindo novas oportunidades de desenvolvimento econômico para a região.
4: Bebeto, do PP, cobra a duplicação de trecho das rodovias que ligam a Baixada Fluminense à cidade do Rio de Janeiro. Ele reclama que moradores dos municípios de Nova Iguaçu, Japeri, Queimados, Belfor Roxo e São João do Meriti perdem horas diariamente em congestionamentos.
17: Eu tenho trabalhado muito aqui na Comissão de Viação e Transporte para que a gente defina esses engarrafamentos, para que o trabalhador que trabalha na capital, na zona sul do Rio de Janeiro, ele possa ficar menos tempo nesse engarrafamento. E até as entregas, as ambulâncias, a polícia militar, a polícia civil precisa fazer um deslocamento rápido, fica retido nesses engarrafamentos constantes, e que a gente tem trabalhado muito para que a gente define através da duplicação. E o que está no contrato dessa concessão da Eco Rio Minas, esse trecho da Presidente Dutra, ali do Trevo das Margaridas até a cidade seropédica, esse trecho é o pior trecho para todo o estado do Rio de Janeiro, o trecho que mais engarrafa hoje.
3: Bebeto também avalia que o sistema de pedágio por quilômetro percorrido pode modernizar as rodovias e diminuir retenções provocadas por praças fixas de cobrança. Ele reconhece a preocupação dos moradores com a mudança, mas garante que o modelo é inovador.
0: Transportes.
4: Daniel Almeida, do PCdoB da Bahia, defende a criação do piso salarial para motoristas do transporte coletivo urbano. Para o deputado, esses profissionais desempenham um papel essencial nas cidades. A ideia, segundo ele, é garantir remuneração mais justa e valorização da categoria.
18: Nós estamos propondo que haja um piso de no mínimo R$4.000, agregado a esse piso outras vantagens que os motoristas possam ter, salubridade e outras vantagens que as convenções coletivas possam estabelecer, mas que a uniformização desse piso no país inteiro vai dar mais equilíbrio para essa profissão, vai dar mais previsibilidade para os próprios empresários.
3: Daniel Almeida argumenta que os motoristas enfrentam jornadas desgastantes, trânsito intenso e o desafio de lidar com milhares de passageiros. Segundo ele, a medida contribui para dar mais previsibilidade nas negociações trabalhistas e na definição dos custos do transporte público nos municípios.
4: Termina agora esta edição especial do Jornal Câmara dos Deputados, produzida e apresentada pela Rádio Câmara de Brasília, em parceria com a Rádio Câmara Joinville, integrante da Rede Câmara de Rádio.
3: Eu agradeço ao Felipe Faria e a toda a equipe da Câmara de Vereadores de Joinville pelo excelente trabalho conjunto.
4: Eu que agradeço à Câmara dos Deputados por esta oportunidade tão especial. Este programa teve trabalhos técnicos de Wellington Teles e apresentação de Felipe Faria e Márcio Aquiles Sardi. Boa noite.
3: Muito boa noite. Parabéns por seu aniversário, Felipe.
4: Obrigado.
3: O Jornal Câmara dos Deputados volta amanhã. Você fica agora com o Minuto do TCU.
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1: 10 horas em ponto.
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0: 10:31.
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0: 11:02.
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1: 11:30.
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1: 5 horas e 20 minutos.

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0: horas e 40 minutos.
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3: 6:02.
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É um bom dia, good morning, bom giorno. 6:14. Good morning, lieben guten Freunde. Chegando aí mais uma programação da Rádio Integração FM Arroio do Meio, região dos Vales. Hoje nós temos terça-feira. Hoje é 4 de agosto. E por enquanto céu nublado, mas nada de chuva, só uns pingos. Temperatura? Temperatura em 18 graus. Temperatura está oscilando entre 17 a 21 graus aqui na região do Vale Taquari. Hoje, nessa terça-feira, 4 de agosto, também conhecido como Dia do Padre. Dia do Sacerdote. É dia de São João Maria Vianney. Nós temos a umidade relativa na hora em 94%. Ventos podem passar dos 10 km por hora no dia de hoje. Previsão aí da temperatura chegar a 26 graus. E tem, diz aí, 15 milímetros de chuva. Ontem estava dando 7, 8 milímetros, não choveu nada, são uns pingos.

É uma frente fria que tá chegando, pode derrubar as temperaturas a partir de sábado, domingo. A temperatura já não sobe mais muito, diz aqui na sexta-feira. Mas a partir de sábado para domingo, temperaturas podem ter, segunda-feira, temperaturas até quase negativas. Temperaturas podem chegar a 3 graus. De 3 a 5 graus aí na segunda-feira.

Trazendo algumas informações, temos aqui também, certo é alterar reajuste quase 22% a tarifa de energia a partir deste mês de agosto.

vamos ver aqui sobre Copa do Brasil nas esportivas. Hoje tem Juventude Atlético Mineiro, hoje também Remo e Santos, amanhã temos aí Grêmio e Mirassol. Grêmio que precisa da vitória, Juventude também, os dois que empataram, e o Internacional que está mais folgado, claro, joga fora de casa, mas pode perder até por 1-0, com diferença de um gol. Vamos ver o que nos traz aqui as loterias. Temos aí a Quina, que sorteou os números 17, 38, 50, 63, 78. Valor acumulado em 2 milhões 790 mil. A Loto Fácil sorteou os números 02, 03, 06, 07, 09, 10, 11, 12, 13, 14, 15, 16, 17, 21 e 24. Também com valor acumulado na Loto Fácil. Loto Mania sorteou os números 03, 04, 07, 11, 12, 21, 26, 33, 38, 71, 73, 74, 78, 80, 84, 88, 89, 92, 94 e 95. Valor acumulado na Loto Mania em 6 milhões 165 mil. Na dupla cena, primeiro sorteio, sorteados números 03, 23, 24, 27, 37, 38. Segundo sorteio, sorteados números 001, 19, 29, 30, 44 e 49. Valor acumulado em 460 mil. Temos agora 6 horas 19 minutos, temperatura. A temperatura está em 18 graus e 3 décimos. Vamos aí, mandando nosso abraço também, o pessoal tá na cinturinha junto com a gente, né, Fuga? Good morning, Fajana, Fuga de Sinai, de família Miller e Ivoti. A Incruzão, Mauro do Rio, Alfada, André, Vilmar, Mersta, Fita, Adelaide, Tresmer, São Cristóvão, Lajado. Como é, Ademir? Ademir, onde Rose? É Primavera do Leste em Cuiabá. Na terça-feira, abençoada por Deus, que nos ilumine e seus caminhos neste novo dia, que proteja sua família e derrame bênçãos sobre cada passo da sua vida. É que nunca lhes falta fé, esperança e coragem para seguir em frente. Entregue teus caminhos ao Senhor, confia nele e ele tudo fará. Que seja um dia de paz, de vitórias, presença do Senhor em cada detalhe da sua vida. É da Ricardo Ramos, senhor Ricardo Gaúcho, bom dia, grande abraço. Que macista, Ricardo. Homem das abelhas. É, por maiores que sejam as decepções, não guardemos ódio, rancor, o desejo de vingança são péssimos sentimentos e só atrasam a nossa caminhada, com certeza, né? Então, perdoemos. É difícil perdoar, eu sei. Mas quem diz que é difícil, quando perdoamos, tiramos um peso enorme dos nossos ombros, aliviamos nossa alma e também o nosso coração. Um grande abraço, ótima terça-feira para vocês aí, né, Ricardo? Pessoal em Minas Gerais. Aí, Uberlândia. Que seu dia seja iluminado de paz, saúde, alegria, repleto de bênçãos.
Marlise, bom dia pra vocês aí na linha Peral Marques e Souza. Marlise, sendo pra também o filho Júnior, grande abraço. Também vai pro Rogério Rosa, Lourdes. Mano, bom dia, Mano Cício, aí na Medianeira, Rui do Meio, grande abraço pro Mano Cício, Arcício Grêmio, muito, ia para de Campos, Laurindo, Leonid Kefferin, Universitário, Lajado, Cruz, Morfói, Francisco Bernadette, Fulto, Ender, Rua Rui Barbosa, no bairro Bela Vista, família Fulgenberfanger, good morning, good day, Antenor Nilce Greve, bom dia, grande abraço para vocês aí também, Carnes Família, Altilíria, Geni Greve, gringo também, vai um abraço aí para Lucina Reis, Canudos Arroio do Meio, de Clênio Krumenauer, bom dia Clênio, grande abraço da minha Valme, lá no São Cristóvão Lajado, de Jacó, de Elisete, Tigre em Picada, Santa Clara, Santa Clara do Sul, grande abraço, tudo é bom pra vocês aí, Santa Clara do Sul, temos aí também a Hildegard Scherer, Tessio Rase, de Noi Bigode, good morning, foi, bom dia, vamos ver aqui também, vai pra Manayara Cunha, Marquês de Souza, que seu dia seja iluminado, claro, cheio de paz, saúde, alegria e bênção, bom dia, feliz terça-feira e vamos com boa música. Hoje é dia do padre, com certeza, né, o Isael? O Tarci, bom dia pra vocês, Tarci Queiroz, no Universitário Lajado. Essa

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Abraço também pro René Isol de Ramos, lá na Liga 32, Arroio do Meio. 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Rock de Celeste Friedrich, ao Owen 2 em 3.

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2: 6:31.
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Nós temos agora 6 horas e 37 minutos. É 18. É 18,5 a temperatura. 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

Pero que nos diz aqui da Associação Municipal, Associação Esportiva Forquetense, esse dia na próxima terça-feira, dia 4, então, portanto, hoje, a partir das 19 horas, encontro voltado aos interessados em expor na quarta-feira agrícola de Arroio do Meio. O evento visa apresentar as informações sobre comercialização dos estandes e também esclarecer dúvidas e também futuros expositores. Isso em Forqueta hoje à noite, a partir das 19 horas.

temos essa quarta-feira agrícola, quarta-feira agrícola de Arroio do Meio, é uma promoção conjunta da Associação Esportiva Forquetense, Administração Municipal de Arroio do Meio. O evento será realizado nos dias 9, 10, 11 de outubro no distrito de Forqueta, tendo como sede a Associação Esportiva Forquetense.

Nós temos agora 6:42, 6:42. O Edson Viquetas, alles gut, pai. Edson Fischer, de Pava de Nicanor, de Tanda Lozano e Lama. Good morning, foi uma esperança de Rui Barbosa. Good morning, Fada Lorena, onde Mariana Schmitz, linha São José Estrela. Good morning, Dan Cruz, humor, vai. Eduardo Alto Moreno, de Néfia.

Good morning, Silvano. Olha, escuta, pai. Silvano Fischer, Editores, Franciele, Vanderlei Simpson, Moinhos d'Água, Lajado. Vamos ver, via Rapa Norturinha. Até Ermilo. Good morning, Ermilo. Bom dia, Ermilo Fine, da Lina Franciosa, aí na São Caetano, Rui do Meio. Hoje, nós estava pretendendo, hoje é tarde, visitar o Ermilo. Vai estar por casa hoje, tá, Nermilão? Grande abraço, melhoras pra você aí também. Rudimar Miller, Cruzeiro do Sul, bom dia, grande abraço, tudo é bom pra vocês aí em Cruzeiro do Sul. É, que Deus encha o seu dia de luz, seu coração de paz e sua vida de muitas bênçãos.

Márcio, achei que o Márcio estava de aniversário hoje, disse que amanhã 5.7, Márcio Crispa, também a Janete, grande abraço para vocês, a Gabi, aí no bairro Igrejinha em Lajeado. Tô bom aí de bairro Igrejinha Lajeado também, temos a errada nesse Ninel da Peca, muito pai. Um bom dia vai aí também pra Malise, também pro Sérgio Plato, no bairro Florestal em Lajeado.

temos aí, vamos ver, a Pepe Douro, tá saindo a linha aí do Ricardo Remsen, a família Remsen em Uberlândia, Minas Gerais. Grande abraço pra você.

Primera do Leste, a saída é de Spinelli. É Mário Spinelli. Não sei se é um município. Grande abraço pra vocês aí também. E a volta de Ademir Pé-Girose, aqui Mamaerga em Cascavel do Paraná. Mas nós vamos com música, trazendo música pra vocês aqui na sua, na nossa Integração FM. Moi, Neston, alles gut bei der Neston. 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É você que está se dirigindo para o seu trabalho, você já está no trabalho. Nossos amigos motoristas de ônibus, também taxistas e os passageiros também. Um grande abraço para você. Topiqueiro, motoristas particulares, bom dia também. Você na construção civil se preparando para a sua jornada, nas empresas também. Um grande abraço na colônia, lá em Colônia, Fitran, Melga, Tem, Antrengan.

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1: Bom, Danildo, olha, escuta aí. A avó, Danildo, direita, Paulo Zinui Barbosa. Grande abraço pra vocês. Ah, alegudas. Ercídio, Undiliana Schmidt, Treven Rodomébica, tudo bom, pai? Cruzou Morval. Amor. Rockerate, La Delícia Scherer, bom dia pra vocês. Ein Kuda Morgan, e Enepairo Arvoredo.

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1: 7:02.
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Nós estamos agora às 7:07 com a temperatura em 18 graus é a temperatura.

previsão é da temperatura alcançar os 24, 25 graus, para isso tem que sair o sol para chegar nessa temperatura. É, tá testando aí 15.

De repente seja o último frio que tá vindo pra nós. E aí melhora o tempo. Domingo tem, diz aí que domingo tem previsão de chuvisqueira. Vamos ver se isso vai acontecer.

hoje também tem no futebol, hoje tem Copa do Brasil, hoje tem Juventude às 19h30 contra Atlético Mineiro. Juventude precisa vencer por um gol de diferença, e amanhã joga o Grêmio, Grêmio contra o Mirassol, também precisa um gol de diferença, amanhã às 19h30. Quinta entra em campo na quinta-feira, às 20h. Se não tem campeonato brasileiro, tem Copa do Brasil, que tá atrasado.

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Temos também Doce Salgado São Luís, que convidam para o baile da melhor idade próximo sábado. Próximo sábado tem baile da melhor idade, grupo de idosos, voltar a sorrir da Barra do Forqueta. Todo mundo convidado para esse grande baile na Barra do Forqueta, no salão aí da Barra. Também estaremos com vocês. Vem aí também o flashback, anos 70, 80, 90, dia 8 de agosto, a partir das 20 horas, na linha Argola Encantado. E próximo sábado, vamos ver o que mais temos aí para o próximo sábado, dia 8 de agosto. Aí o grupo Pem Me Quer Teotônia também realiza seu baile. Vamos ver aqui, nós temos aí hoje é terça, né? Então hoje o grupo da melhor idade, Flor de Orquídea, Canariz, São Bento, Cruzeiro do Sul, realiza seu almoço em homenagem especial para os papais. É mesmo negócio, é mesmo o papai, né? Então, a gente agradece também pelos convites e hoje também. Hoje nós estaremos aí na área esportiva do Círio Grefo, porque hoje tem aí o almoço em homenagem ao Dia dos Pais, do grupo de idosos Alegria e Esperança de São Caetano, Arroio do Meio. Então aí estaremos com vocês hoje. Aí o grupo de idosos Alegria e Esperança, São Caetano, que se fará sua festinha, claro, reunião também, e também depois temos um almoço ao meio-dia, em homenagem ao Dia dos Pais, na área esportiva do Círio Grevo. Abraço também pro Círio, a Isolde, para toda a equipe.

O Nilson Mestre me disse que começa aí também o torneio de canastra lá na picada Rui do Meio. Olha, mês de agosto, né? Então vamos dar uma conferida quando que começa essa canastra aí lá na picada Rui do Meio.

Nilson me disse que sexta-feira à noite começa o torneio de canastra. Daí essa equipe tem que se inscrever, né? Aí só falta nos mandar aí a tabela, né, Nilson? Nilson e Madalena, lá na picada Rui do Bem. Nós aí mandando nosso abraço, o pessoal tá na sintonia junto com a gente também. Vamos ver, aqui nós temos aí também o Neco, a Sini Lima. É, grande abraço alto da Bronze Estrela. Bom dia também. Temos aí a Clair Crane, aí do Grupo de Idosos, Corações Alex aqui de Bela Vista. Bom dia também. A Ilse Simpson, bom dia, mana. Bairro Imigrante em Lajado. Temos aí a Nele Machado, a Albano Lanzin, Bairro das Nações em Lajado, Valéria Dalindo, família Corro, em Travessão, em Conventos, Lajado, cuida boy, foi, Liba cuida Freund, vamos ver aqui, nós temos quem mais, grande abraço aqui também, vai para o Paulinho Schroeder, Lucila Kenner, Santo Antônio Colinas, Irma Gregório, Grupo de Sempre Amigos e São Caetano, um bom dia, Tarsilo, Noli, Ecar, Fumbairo, Centenário, Lajado, e música chegando. Ando. Opa! Grande abraço, Admilde, cuida muito, Admilde, Maria Landin, José da Sicuna, Rui de Pairo, Mejaneira, Rui do Meio. Ailce Mers, é, Ailce, bom dia, Zé.

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1: Boy, Nairton, Alex Kuhn. Oh, Nairton e Nezeca, na 386, na Barra do Forquedão. Nairton, que trabalha como muitos e muitos anos, como barbeiro. É, agora estamos na Campestre, em Lajeado. E o Nairton também, claro, o Nairton e Nezeca também tem aí venda de lenha. É, Nairton, é 20 reais o saco. Grande abraço pra você.

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1: Tá chegando essa música, né? O Elemar, do pequeno Elemar Refle. Ah, vai lá pra picada ruim do meio. Aí, Luciano, bom dia pra vocês. Vai um abraço também pra Lúcia Reis, Lúcia Maria Reis e também o Elemar.
2: Eu também.
1: Aí, no bairro Glória.

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1: 7:31.
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Nós temos aí 18 graus e um décimo é a temperatura. É, umidade relativa no ar em 95%, ventos podem passar dos 10 km por hora. No dia de hoje tem previsão de 15 milímetros de chuva. É, aqui fala sobre Sertel terá reajuste de quase 28% na tarifa de energia a partir do mês de agosto. A determinação foi feita pela Agência Nacional da Energia Elétrica, a ANEEL, na última quinta-feira. Preparei, Adai.

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Vamos ver aqui também, fala. É, o pessoal andando aqui também. É, temos a festa da família Spur. É, temos aí o início, a recepção às 8h30 com café da manhã, celebração eucarística 10 horas, almoço meio-dia, à tarde temos aí confraternização, animação, banda contagem regressiva. Então temos aí o pessoal para fazer aí a reserva para o almoço, almoço R$70. Adultos, crianças de 6 a 12 anos, R$35, será no bairro Aimoré, Arroio do Meio. Então a confirmação tem que ser com Adeli Spur.

Esse encontro da família Sport será dia 6 de setembro de 2026, cai num domingo, né? Lá no bairro Aimoré, Salão Católico do bairro Aimoré. Encontro da família Sport. Tá certo, grande abraço. Os outros aí mandando nosso abraço também, o pessoal tá na sintonia. A gente vai dar uma conferida se tem alguma notícia, notícias do Vale. Diz aqui, chuvas avançam, estão avançando no estado do Rio Grande do Sul, mantém o tempo instável no Vale da Taquari durante a semana. Vamos ver onde é que tá essa chuva, né, que ainda não veio.

mandando nossos abraços aí pra Anelise Norberto Kremer, Vila Sônia Forqueta, Rui do Meio, também o Plínio Alenira Arnold, tudo bom, fã? Ah, na Vila Sônia em Forqueta, Rui do Meio. Elemar e Nair Nunes, bom dia pra vocês. Aí na Santo Antônio em Lajeado, Jandir e Ilha del Ponte, aí na São Caetano, Rui do Meio, grande abraço também a Lili Schwantes, o Luna, em Crício Malo, um bom dia. João Vicente Mers, também, Tiago, Bianca, também a esposa Soraya, Fundijota Vimóveis, também a família Weitzman e também família Refle, aí no bairro, aí Moré, Arroio do Meio.

Nada, é Walter Holman, Dolores Petri Holman, que muito fai, é o fazendeiro de Arroio do Meio, que muito engrosso Orva foi, já vou. Iraci Weber, também o Arcilo Paulo aí em convento, pessoal de Alto Convento, Salpino, Iraci Cutia. Tudo bom, Fadi Neiva, Fadi Ricardo, Fadi Togra, família Tickle, ao Rinculinas, Fadi Vovó, ao Rinculinas.

mandando um abraço pro Puve também, né? Ô, seu Puve, é o Romualdo Bruxela, ele, bom dia pra vocês, né? Na Tom Pedro II, com muito fadir, em Bali Petri, é, temos aí o Orlando, do Landinho, de Mirna Tickle, é, com muito faz César, Márcio, também, Thiago Faminha. Mandando um abraço pra família Rosa, né, Otávio? Bom dia pra vocês no bairro Planalto, em Lajeado. Tudo é bom pra vocês. Ah, bom.

Obrigada, Milton Pagadun, a televisão de Santa Clara. Querido pessoal de Santa Clara do Sul, um bom dia pra vocês também. Aquele abraço. Marine Classy Mestre, bem roda, bem picado. Good morning, fight. Terezinha da Pê, da família Verma, de Cascalheira, Rui do Meio, good morning. Otávio, onde sou ele? Becker, Fundo Sampaio, Santa Clara do Sul. Ancruzo, amor, foi. De Mirta Friedrich, e aí, Rui Barbosa, em travessão. Como ainda? Vamos encher na música, filho, vai. Já vou. Chegando música boa pra vocês aqui na Integração FM, com certeza, né? Come on! Pode fazer José Romaldo de Crista Cutia. Grupo de idosos, Paris das Flores e Colina. Um abraço, nossos amigos pintores. João Cleisson, como é que tá? Tudo bem?

Pois é, gente, eu tô meio afastado, não, eu tô saindo, voltando amanhã, saindo da programação, mas você fica com o dia na programação da Rádio Integração FM, obrigado aí, Fritz, Dadli, família Schweitzer, Andy Cascalheira, também a Neiva Ricardo, obrigado pela mensagem, Renato, Silvia Auler, cuido muito, vai, Grosso, vai, ao Rincostão Estrela, aí um abraço para Silvio, Laurinho do Teleca, Arroio Grande, Arroio do Meio, muito, para João Plata, pro João Plata também, pra Ivete, um bom dia no bairro Glória, e também Iris Lira Pecker, bom dia pra vocês aí em Conventos Lajeado. Vamos amanhecer de volta junto com vocês, uma ótima, abençoada terça-feira, aquele abraço, tchau, tchau.

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bacana. Muito prazer, eu sou Dinho, teu amigão. A partir de agora te faço companhia. A gente vai juntinhos aqui na melhor programação do seu radinho. Manhã dessa terça-feira. Aí, como

tô animado, viu, gente? Hoje tô animado. Fui dormir tarde, né? Bom, aliás, ontem eu me tornei aí pra sala de aula, né? Ontem foi o primeiro dia do meu retorno aí ao setor público, né? Como professor de novo, né? Pra quem não sabe, né? Esse querido aqui, professor também.

ser assim, a vida tem que ser assim. A gente tem que ir pro seu trabalho, ah, por mais humilde que seu trabalho possa parecer, ah, de mais eu sou, eu faço só a recepção. Gente, a recepção é um dos lugares mais importantes de uma empresa, você sabia? É a porta de entrada, onde os clientes vão chegar, vão receber o primeiro atendimento, o primeiro sorriso no rosto. Então, o seu trabalho, sim, é importante. E muito importante. Nunca se diminua achando que você é menos importante numa engrenagem. Se uma peça não funcionar, a engrenagem toda para. Então todos nós temos a nossa importância do mesmo jeitinho. Lá de cima até lá embaixo, todo mundo é igual. Todo mundo é igual. Então vá pro seu trabalho com muita alegria, com muito entusiasmo. Agradeça ao Criador lá do céu.

não é fácil, sei. Sei como é. Eu também tenho. Mas eu fico agradecido todos os dias, né? A gente tem que ter isso, gente. Gratidão. Agradecer. Pra você poder colher bons frutos. É assim, a vida é assim. E eu espero que essa terça-feira também seja assim na sua vida. Então vamos combinar? Ó, nada de tristeza, nada de. Ah, eu não tô mais doendo. Não. Hoje é o dia, o grande dia da sua vida é hoje. Você tá duvidando?

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Aliás, falar em Cresson, deixa eu mandar um abraço, tem um amigão lá na Cresson trabalhando, né? No caso, na unidade em Teutônia. Seu Luciano Galler, já foi colega de rádio, né?

viu, no município de Teutônia. É isso, né? Um banco maravilhoso para você, uma cooperativa de crédito que você pode confiar, deve confiar. Muito bom de trabalhar, né? E aliás, manda um abraço para esse povo maravilhoso aí da Cressol. Bom? Ô, Luciano, que moral que eu tô te dando, hein, cara? Bárbaro, né? Eu sempre te dando moral, hein? Um abraço aí, Luciano Gallert. 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

0: deixa eu mandar uma oração pra. Sabe pra quem?
1: Olha, amor.
0: Ô, Clarice!
1: Eu vim de longe pra
0: caiu da cama hoje. Hoje é a Clarice caiu da cama, né?
1: Não aguento.
0: O que foi? O gato, o cachorro? O gato?

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0: Você já fez o café? Você já fez?
1: Quero café! Quero café!
0: Ontem eu falei, né? Ontem aconteceu uma tragédia aqui. É. Não é pra rir, rapaz. Eu tô falando que foi uma tragédia, você tá rindo. O negócio de chorar. É. Ontem, o que aconteceu? Ontem, pra você não pegou ontem, não escutou? Não escutou? O seguinte, ontem eu derrubei a minha xícara de café cheinha, gente. É. Um episódio triste no dia. Um cafezinho tava passado, tava tão cheiroso, gostoso, derramei. Ai, Jesus, mas hoje eu tô tomando todo o cuidado do mundo aqui com meu cafezinho. É, cafezinho, né?
2: Ô, Dinho, já fez teu cafezinho?
0: Ah, se fiz meu cafezinho, tô aqui numa boa, curtindo meu cafezinho. 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

colegas aí, né? Quase 30 anos atrás, né, Dudinha? Na época na cooperativa Langiru, né? Abraço aí pro Dudinha. Graziele Pederiva também participando da promoção, a Bernadette. Eu trago mais recados aí, né? Você tá participando lá da promoção, tá bombando. E claro, né? Você não pode ficar de fora. Vai correndo lá pro Instagram da Rádio Integração. Para 9 minutos, faltando para as 9. A gente continua com Mato Grosso e Matias, Zezé de Camargo.

0: Não deixe que seu coração tome todas as decisões para você nesta terça-feira, Ariano. Procure encontrar o equilíbrio entre razão e emoção para que você possa pensar de maneira objetiva e direta. Ouça o conselho das pessoas mais próximas. Cor do dia azul claro, número de sorte 20.
1: Touro.
0: Certas turbulências e irritabilidade poderão afetar o seu relacionamento, Taurino. Não fique refém de circunstâncias difíceis e lembre-se que guardar ressentimentos fantasiosos só irão piorar as coisas. Tudo é passageiro e as coisas vão se esclarecer. Cor do dia é o branco, número de sorte 31.
1: Gêmeos.
0: Os astros pedem cautela para não cair em contrariedade, Gêmeos. Use a racionalidade para resolver questões de ordem prática. Você irá se surpreender com seus talentos e habilidades que estavam adormecidas em seu coração. Cor do dia azul escuro, número de sorte 28.
1: Câncer.
0: O dia é muito favorável para investir seu tempo em atividades que lhe tragam a sensação de alegria, Câncer. Escute aquela música que fala direto ao seu coração e esteja em contato com tudo aquilo que eleva sua energia para o amor e a alegria de viver. Cor do dia é o rosa, número de sorte 18.

0: toda essa integração. Ó, você continua com a gente, participando de promoções, mandando seu alô, seu recado. Mas o intervalo tem mais presságios, muita coisa, hein? Agora tá chegando um show de ofertas pra você, Frank.
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E a gente continua com Rick Martin, Luan Santana. Muito bom dia. Boa terça-feira.

0: baterias. Permita-se descansar, pois o bem maior de todos se chama saúde. Cor do dia é o verde, número de sorte 59.
1: Virgem.
0: Este é um bom momento para reflexão, Virgem. O céu do dia vai te ajudar a perceber o quanto está mais maduro e seletivo em suas relações. Não se preocupe, pois há uma tendência para fazer novos amigos que estejam mais afinados com o seu momento de vida. Cor do dia é o cinza, número de sorte 60.
1: Libra.
0: A palavra para esta terça-feira é renovação, Libriano. Aquilo que ficou velho e estagnado em sua vida, aos poucos está sendo desconstruído. Isso vai lhe trazer uma sensação de liberdade prazerosa. Na vida, tudo é transitório. Não impeça que as novidades cheguem até você. Cor do dia é o roxo, número de sorte 33.
1: Escorpião.
0: Contra fatos não há argumentos, Escorpião. Seja transparente e aproveite para esclarecer questões que trouxeram aborrecimentos, para não carregar sentimentos ruins ao longo da semana. A sabedoria da paciência tem mais valor do que palavras agressivas. Cor do dia é o preto, número de sorte 47.

terça-feira. Ai, disse, acorda animado assim, é, rapaz. Eu, assim, gente, eu acordo de bem com a vida, agradecendo por cada coisa que me acontece. Até o cafezinho derramado, até criei um novo ditado popular. Não chore pelo café derramado. É, gostei, né? Combina comigo. Você viu? Eu que inventei essa. Vamos lá, galerinha. A gente segue lá. 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
1: Estamos resolvidos naquele problema de 20 anos atrás?
2: Não. Ainda não.
1: Ainda não?

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agora pela manhã pode ter alguns locais aí com temporais ao longo do dia, tá bom? Então, muita atenção, principalmente para você que vai dirigir, né? Você que vai trafegar aí pelas vias, rodovias da nossa região, né? Pode ter água empoçada em alguns momentos, né? De acordo com os temporais, né? Então, todo cuidado do mundo para você que tá na pista, né? Tranquilidade, né? Então, na hora da chuva tem que estar mais atento do que nunca, né? Cuidar de você, cuidar do próximo, isso já é de praxe, mas aí sua atenção tem que ser redobrada, o cuidado tem que ser maior ainda, tá bom? Hoje ainda há possibilidade de temporais em algumas cidades aí da nossa região, do estado também, né? Aliás, a precipitação de chuva, essa situação vai até sexta-feira. O tempo vai melhorar mesmo lá no sábado, aí fica melhor, né? Começa a melhorar no sábado, domingo, então pequena chuva no domingo, mas nada que vai incomodar aí no final de semana. Mas até a sexta-feira o cenário é esse, apesar da presença de sol em alguns momentos do dia, as chuvas temporais, né? Estarão presentes ao longo dos próximos dias aí, tá bom?

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Para você um bom dia. Uma boa terça-feira já já. Tem o último bloco dos presságios. Na manhã de hoje.

0: Sagitário. Sagitário.
1: Cuide das finanças, Sagitário. O céu do dia pede atenção, pois há uma forte tendência a gastos desnecessários que poderão comprometer o seu orçamento. Respire fundo e crie uma agenda de controle para evitar aborrecimentos futuros. Cor do dia é o violeta, número de sorte 8.
0: Capricórnio.
1: Capricórnio. Dia de exercitar a fé e acreditar em novos propósitos, Capricórnio. A perseverança e o otimismo serão determinantes na realização dos seus sonhos. Aproveite para trocar ideias com as pessoas que lhe querem bem e se fortalecer na positividade que elas trazem para sua vida. Cor do dia é o laranja, número de sorte 45.
0: Aquário.
1: Aquário. Obstáculos sempre irão aparecer, aquariano, mas isso não é motivo para desistir dos seus planos. Apenas pare por um momento e reveja o caminho que está tomando na realização dos seus objetivos. Não há nada errado em alterar a rota para chegar com maior facilidade na realização dos seus planos. Cor do dia é o marrom, número de sorte 13.
0: Peixes.
1: As estrelas indicam boa sorte nesta terça-feira, pisciano. Só não esqueça que os vitoriosos carregam consigo muito esforço e resiliência. Utilize esses recursos para que as boas energias sejam aproveitadas ao máximo e você se sinta cada dia mais realizado.

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voltando aquela carona pra gente. Bom dia pra você que tá de folga, é? Rapaz, tem gente de folga hoje. Onde é que larga currículo, hein? É, Clarissa? Ô, Clarissa, onde é que larga currículo aí pra fazer o que você faz? Aliás, o que você faz, o que mesmo? É, pera aí. Deixa eu ver. Mas ela responde, né? Nossa! 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

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Bom dia, uma boa terça-feira. Ô Clarice, ainda bem que você tem eu aqui pra falar bem do você, né? De nada, viu? Eita, nós, vamos lá, galerinha. Continuando, já já mais recados dos ouvintes. Agora tem Zezé de Camargo. Cada volta é um recomeço.

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Continua interagindo com a gente, mandando seu alô, seu recado via nosso WhatsApp 997442711.

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depois ainda de uma, né, de uma dor do cotovelo, um problema amoroso. Ó, dá problema, né? Depois tá lá mandando mensagem de madrugada e outro dia acorda e se arrepende. Ai, Jesus, o que que eu fiz? 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

0: 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Bom, galerinha, tá chegando aí a nossa unidade móvel.
1: 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Nas

0: Tadinho, bom dia para você, para os ouvintes do Manhã Integração. Estamos trazendo uma participação hoje muito especial aqui da Oral Única Lajeado. A gente vai estar nesse momento conversando com o Dr. Diogo Gibon, Semana dos Pais, e o Dr. Diogo também é pai de duas lindas meninas, né? Doutor, bom dia, tudo bem? Traga seu recado aqui para os ouvintes.
1: Bom dia Ana, bom dia Dinho, bom dia a todos queridos ouvintes. É isso aí, Ana, chegando aí, véspera dos Dias dos Pais, né? Tanto orgulho que a gente tem, né? Tenho, como a Ana falou, tenho duas filhas. Sei que muitas vezes me deixo de lado para cuidar dos nossos filhos, é normal isso, né? Tanto mãe quanto pai. Mas chegou o momento do pai começar a se cuidar também, né? Eu falo, né, os filhos nos olham como nós somos os heróis deles, né? E quando tu pensa num herói, lá quando tu era mais novo, né? E quem era o seu herói, né? Já imaginou esse herói ser fraco? Não, a gente nunca imagina ser uma pessoa fraca, né? Nosso herói, a gente sempre vai achar que é uma pessoa forte, até que a gente olha nossos pais, ele não precisa nem ser forte, só de ser maior do que a gente já vê que ele é nosso herói e tudo que ele faz pela gente, né? E muitas vezes o nosso herói tá aí, tá sem os seus dentes, tá sem conseguir mastigar, tá sem qualidade de vida, né? Você que é pai, né? Tantas vezes se deixou de lado, tá na hora de começar a se olhar para esse herói. Como é que tá esse herói? Como é que esse herói tá bem? Como é que tá a saúde desse herói? E lembrando, a saúde começa por onde? 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O herói de muitas crianças aí, tá na hora de você cuidar também de você, ou você que é filho, né, dizer pro teu pai: pai, vai lá se cuidar, vai ver como é que tu tá, vai cuidar da sua saúde, que não é nada melhor na nossa vida de ter nossos pais. Então aproveite enquanto eles estão aqui, e o melhor de tudo é aproveitar com eles com saúde, né, porque vai chegar no domingo, no churrascão lá, todo mundo vai comer, menos o seu pai. 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
0: Valeu, doutor Diogo Gibon, feliz dia dos pais a você e a todos os clientes aqui da Oral Unique Lajeado. Doutor Diogo Gibon falando para os microfones da Integração FM. Vai daí,

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mensagem dessa terça-feira. Olha, o pensamento positivo puxa para o bom, o que é bom. Quando você pensa que o negócio, o compromisso, o emprego, outras coisas vão dar certo, elas passam a ser atraídas pelo seu pensamento positivo e acontecem da forma que lhe for favorável. Mas se você pensa que não vai dar certo, que não vai acabar bem, esses pensamentos podem atrapalhar os benefícios que poderiam vir, porque o

Ou o que é bom, a fim de que o bom possa vir. Para subir na vida, o homem precisa das asas, do ânimo. Então, tenha sempre pensamentos positivos. Muito bem, galerinha, vou ficando por aqui agradecendo demais a tua audiência, a tua companhia. Tô de volta amanhã, a partir das 8:20. A todos, uma boa terça.

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1: Muito boa tarde a todos os nossos ouvintes, aos nossos apoiadores. Estamos entrando no ar com mais um programa Momento do Turismo no Vale. E o programa de hoje vai mostrar os melhores momentos da sétima feira gastronômica Sabores de Arroio do Meio. Nós vamos trazer depoimentos, impressões dos empreendedores, do poder público e das pessoas que circularam, tá, por esse espaço da feira nos dias 25 e 26 de julho. 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Fiquem com a gente para que possam acompanhar tudo o que aconteceu na sétima feira gastronômica Sabores de Arroio do Meio.

0: Prefeito Municipal Sidney, obrigada por nos atender. Sétima feira gastronômica Sabores de Arroio do Meio. Que momento é esse para Arroio do Meio? O que significa esse momento para Arroio do Meio?
1: Hoje é um momento de alegria, um momento de festa, aonde vem a tradição, a cultura, as experiências dos nossos antepassados. E quem está expondo aqui, e quem está vendendo aqui, a grande maioria aprendeu com seus antepassados. São negócios de família. Então consolida Arroio do Meio como uma marca da feira gastronômica. Um lugar aonde tem coisas boas para comer. E além disso, a festa, a diversão, a dança, a música, o encontro de famílias, a alegria. Temos hoje de tarde, sábado de tarde, casa cheia, gente da região, gente do estado, e cada vez consolida mais Arroio do Meio como um polo gastronômico.
0: Estamos na sétima edição e esse espaço, ele de fato, ele atende todas as expectativas dessa feira gastronômica?
1: Olha, temos aqui o espaço da rua coberta, a rua de ventos, temos a quadra coberta, temos a praça para as crianças, nós temos aqui do ladinho ainda, né, a área de lazer, e daqui a pouco a gente vai ter um parque na beira do rio. Esse evento, ele tem muito a crescer aí, ele tem muito potencial, e podemos agregar outros negócios para ele, porque hoje em dia as pessoas saem de casa para fazer turismo, e isso aqui hoje está sendo muito bem explorado, mas ele tem espaço, tem ambiente para muito mais.
0: Falando em turismo, nessa sétima edição da Feira Gastronômica Sabor de Arroio do Meio, temos também um espaço do turismo, os nossos roteiros, né, estão expondo, Conselho Municipal do Turismo presente, a Roupe Turismo também está aqui mostrando o seu trabalho. Com relação a esse setor do turismo, o que representa a feira gastronômica?
1: Ele é um passo importante, porque hoje vem muita gente para cá, mas muitos dos que expõem aqui, dos que vendem aqui, eles têm na sua casa, eles têm no seu negócio, enquanto turista. E ele vai se consolidando junto nos eventos que o município faz. Quando as guias de turismo, que nem você, trazem pessoas de fora para cá, cada vez, cada espaço desse vai ser melhor explorado. Então, Arroio do Meio não vai ser apenas uma passagem, mas vai ser um local de turismo.
0: Com relação à próxima edição da Feira Gastronômica, já podemos falar sobre isso? Qual é a expectativa, né? O que está se pensando a partir, claro, do sucesso dessa sétima feira?
1: Olha, já é certo que ela vai começar às 10 horas da manhã. Não vai mais ser de sábado de tarde. Ela já vai começar de manhã, porque hoje a gente teve essa percepção de muita gente estar aqui já para almoçar de meio-dia aqui, passar o dia inteiro aqui. Então, vamos fazer a avaliação nos próximos dias junto com vocês e já vamos imediatamente começar a organizar a Feira Gastronômica de 2027, a oitava.
0: Eu gosto também sempre de fazer uma referência a Arroio do Meio, a perna do vale, é a cidade do meio do vale. E a gente que trabalha e acredita no potencial do turismo, certamente Arroio do Meio será uma referência de turismo, já é uma referência, continuará sendo uma referência no turismo, especialmente no turismo gastronômico, no turismo de natureza. E a Feira Gastronômica é um evento que consolida essa realidade aqui no município de Arroio do Meio.
1: As nossas paisagens no interior não devem nada a lugar nenhum desse mundo, né? Nós só precisamos saber explorar, saber vender aquilo que nós temos de bom, e com certeza Arroio do Meio vai ser também uma referência turística.
0: Perfeito, muito obrigada, prefeito, por estar aqui com a gente. Desejamos sucesso.
1: Nós agradecemos.
0: E estamos juntos. E a expectativa da próxima Feira Gastronômica Sabores de Arroio do Meio. Sétima Feira Gastronômica Sabores de Arroio do Meio, aqui nesse espaço da Rua de Eventos. E vamos conversar agora com o representante da Câmara de Vereadores, vereador Paulo Góes. Obrigada por nos atender. Já estamos na sétima edição. O que representa isso para o município de Arroio do Meio na visão aí da Câmara de Vereadores?
2: Hoje, para a Câmara de Vereadores, está sempre disponível para qualquer evento que acontece aqui na Arroio do Meio, mas a feira, principalmente, para os nossos expositores vão conseguir pôr o seu produto, mostrar seu trabalho, e para o município também gera renda, gera fundos, e a Câmara de Vereadores sempre está à disposição para qualquer trabalho, qualquer projeto que vinha, a Câmara de Vereadores está à disposição.
0: A gente quer fazer esse destaque, nós temos hoje em torno mais de 35 expositores nessa sétima feira gastronômica, e aí sabemos o quanto a Câmara de Vereadores também valoriza esse trabalho, esse espírito comunitário aqui de Arroio do Meio. E de que forma, quando esse projeto vem de apoio a essa feira, como é que a Câmara de Vereadores recebe sempre essas iniciativas também da comunidade, da administração municipal?
2: Quando o projeto chega na Câmara de Vereadores, ele é discutido nas comissões. Todos os vereadores, por unanimidade, é aprovado esse tipo de projeto, que é um incentivo para a nossa cultura, para o nosso produto que é aqui de Arroio do Meio. Então, quando chega um projeto assim, a Câmara de Vereadores sempre vai estar à disposição.
0: E, vereador Paulo, a gente já pode dizer que venha a oitava feira gastronômica?
2: Com certeza, que venha a oitava, e como o prefeito falou, vamos aumentar o tempo. Vamos começar no sábado de manhã. O projeto vai chegar na Câmara de Vereadores, com certeza. Eu tenho absoluta certeza que os 11 vereadores vão aprovar um projeto dessa magnitude e dessa grandeza.
0: Obrigada, vereador Paulo, representando aqui a Câmara de Vereadores, aqui o Legislativo Municipal de Arroio do Meio, que é um grande incentivador desses grandes eventos aqui do nosso município, do município de Arroio do Meio. Muito obrigada. Gente, olha quem nós encontramos aqui na Feira Gastronômica Sabores de Arroio do Meio. O mascote da Rádio Integração é o Elminha. Ó, chega mais perto, chega mais perto. Olha aí, ó, a Elminha fazendo esse convite, fazendo a divulgação da feira e fazendo também a divulgação aqui da Rádio Integração. E a Elminha, ela tá muito animada. Eu acho que ela não vai querer falar. Pelo que eu vejo, ela só quer dançar, ela só quer fazer festa, ela é bem tímida, pelo que eu vejo aqui, né? Não, ela não é tímida, mas gente, ela tá fazendo aqui um gesto de que ela não é tímida, mas escuta, Elminha, vem cá, me diz uma coisa, você então é a mascote da Rádio Integração? Olha aí, ó. E esse traje aí, ó, ela tá bem caracterizada, ela tá bem alegre, né? Olha aqui, ela tá, olha isso aqui, gente. Olha aqui, ó, Rádio Integração. Esse, então, é o mascote sendo apresentado aí pela primeira, pela segunda vez aqui para a comunidade, né? A Elminha faz sinal, mas aí quando o Alan chega perto dela, se manda, né? Então eu não tô entendendo se ela quer dançar. Olha aqui, ó! Ela, olha como ela se comunica, gente! Eu tenho que aprender muito com essa...

0: Vamos lá, Elminha! Vai lá! Bora! Vamos lá! Vamos circular pela feira! Vamos lá! Vem cá, a Elminha vai me acompanhar aqui, ó! Porque eu quero agora conversar com o pessoal que também está presente na feira gastronômica, que é o pessoal do turismo, o pessoal dos roteiros, o Conselho Municipal de Turismo e também a Roupe Turismo. Você me conduz? Consegue me conduzir? Porque eu quero conversar agora com a Rosemary. A Rosemary, que é a grande idealizadora da Roupe Turismo. E para onde nós temos que seguir agora? Vai lá? Vai me conduzir. Vamos lá, gente? Vamos lá conversar, então, com a grande idealizadora da Roupe Turismo, que é a Rosemary, né? Agora entregue, né, Elminha? A Elminha já fez o papel dela, agora ela pode circular pela feira. E eu acredito que ao longo da... Ih, olha aí, a gente vai se encontrar muito ainda, né? Obrigada e bom trabalho, né? Ela faz um belo trabalho, né? Vamos lá circular pela feira enquanto eu converso aí com a Roupe Turismo. Experiências que conectam você ao que é importante. Essa é a proposta da Roupe Turismo. Obrigada, Rosemary, por estar aqui com a gente, por nos atender. Está presente agora, é a primeira vez, né, na feira gastronômica. E queremos ouvir um pouco das novidades previstas aí para os próximos meses.
1: Estamos participando pela primeira vez da feira gastronômica aqui do município. Agradecemos muito por essa oportunidade. E o que estamos trazendo de novidade são as caminhadas com o piquenique. Ou seja, a pessoa recebe uma eco bag e ali está o seu kit de piquenique rural que ela pode degustar ao longo do caminho. Se achar conveniente, podemos fazer paradas para essa degustação ou vai caminhando e degustando o seu piquenique.
0: Por falar em degustação, eu vejo que temos alguma coisa ali para a gente poder apresentar também para os nossos ouvintes. É isso que nós temos hoje aí para degustar.
1: Então, o piquenique vai ser um cardápio rural e é isso que vai estar dentro da EcoBag. Os waffles, né, que é algo típico, característico aqui da nossa cultura, é um item do cardápio, além de biscoitos caseiros, rosca, pão de milho. Pomelado, potinho de vidro. Pensamos muito na questão do meio ambiente e usar materiais retornáveis. Então, frasco do comelado, retornável. E também o participante vai receber uma garrafinha de suco com suco de fruta da época. Pode ser uma uva, pode ser laranja. Conforme a estação do ano, também retornável.
0: Fiquei pensando, ouvintes e Rosemary, para fazer essa experiência gastronômica também, né, de caminhada, eu imagino que a gente vai fazer uma experiência aí de vários km, de vários quilômetros, é isso?
1: Isso. Temos propostas de 6 a 10 quilômetros, com níveis moderados de caminhada, entre leve e moderada. Moderada quando inclui mais subida e descida. E as comunidades agora, onde vamos estar realizando as caminhadas, agosto e setembro, vão ser Forqueta, linha 32.
0: Aqui no município de Arroio do Meio.
1: Todas no município de Arroio do Meio, diferentes localidades. Linha 32, Picada Arroio do Meio e também Arroio Grande. E final de setembro, em Palmas, onde estará acontecendo também a festa do leitão no tonel. Então a gente vai conciliar com uma caminhada nesse dia.
0: Rosemary, eu queria que você nos falasse um pouco também, né? A gente tem aqui várias simbologias aí das caminhadas, dos propósitos, da proposta da Roupe Turismo.
1: Isso. Então a gente tem como uma frase que nos norteia a questão do caminho transforma, né? Muitas vezes no passeio, numa viagem, a gente foca só no ponto de chegada, mas a gente trabalha muito a questão de aproveitar todo o caminho e como ele pode ser transformador. As belas paisagens que a gente contempla no nosso município, sabor local e conversa sem pressa. E a conversa sem pressa é uma das coisas que a gente mais vive também nas nossas experiências. E a nossa decoração aqui não poderia ser diferente, né? Um raminho colhido à beira da estrada de algum caminho do interior do município de Arroio do Meio.
0: Ou seja, são experiências que conectam você ao que importa.
1: Ao que realmente é

0: importante, né?
1: Que é a pausa, é a conexão e viver o tempo sem pressa, já que estamos num mundo que é muito corrido, né? No dia a dia.
0: E Rosimeire, como é que as pessoas, quem está interessado, quem já quer participar dessas caminhadas, como é que pode acessar vocês?
1: Acesse através do Instagram, Hope Turismo. Temos aqui um material, folder novo chegando hoje, e também pelo WhatsApp.
0: Perfeito. E claro, para a gente encerrar, nós não poderíamos deixar de fazer uma degustação, né?
1: Com certeza.
0: Desses waffles.
1: Os waffles. Produção caseira.
0: Eu confesso, Rosimeire, que eu imagino assim, ó, uma geleia, uma nata, né? A gente poder se, como é que a gente diz? Lamber os peixes.
1: Né? Ou melado, né? Que é do nosso município aqui
0: que também.
1: Também
0: é um produto genuinamente aqui do nosso
1: da região, né?
0: E claro, vamos aí para nossa degustação. Muito obrigada. Degustando aí uma waffle genuinamente
1: caseira
0: do município de Arroio do Meio, um sabor aqui de Arroio do Meio, presente aí nas caminhadas da Hope
1: Turismo.
0: Servidos?

0: beijinho pra Cecília Peterson. Também encontramos aqui na Feira Gastronômica.
1: Isso aí.
0: Cecília, eu queria que você nos dissesse o que tu tá achando da feira.
1: Achando muito boa. Ainda bem que existe uma vez por ano isso. A gente pode vir tomar chope e comer coisas boas.
0: Tomar chope, conversar com as pessoas, dançar também.
1: Ah, claro, dançar também, sim.
0: Tá, e agora tu tá ali com o teu papo de chope, né?
1: Sim, papo de chope.
0: E o que que tu vai fazer depois, mais durante nesse espaço aqui da feira?
1: Comer coisas boas, dançar e aproveitar o dia inteiro.
0: Se divertir um pouco, né?
1: É isso aí.
0: E qual é a tua preferência? Pelo doce, pelo salgado?
1: Salgados e chope. O doce não é minha preferência, não.
0: Tá.
1: É salgados.
0: E outra coisa, o que que tu acha? Já podemos falar na próxima feira gastronômica?
1: Podemos! Cada vez vai ser melhor!
0: Tu vai estar aqui de novo?
1: Vou estar ali de novo, isso.
0: Olha,
1: aí, assim!
0: Quem sabe eu poderia ter uma feira gastronômica mais que uma vez por ano?
1: Podia ser duas vezes, né? Por ano, daí era melhor para nós, né?
0: Ah, sim!
1: E para a prefeitura, para arrecadar lucros.
0: Eu ia comentar contigo também, além de doces e salgados, a feira também, ela tem, além dos pratos mais quentes, tem inclusive sorvete aqui na feira, tu sabia disso?
1: Não vi, não, mas eu já vi falar que tem sorvete, sim.
0: Não, as pessoas acham que sorvete só vai bem no verão, mas não, né?
1: Não, no inverno não vai ter sorvete?
0: Não, sorvete também tem. Não, verão também tem, não dá pra comer sorvete,
1: sim,
0: né?
1: Sim.
0: E você veio sozinha, veio acompanhada?
1: Não, hoje eu vim sozinha, o resto vai vir depois mais.
0: Mais tarde,
1: mais tarde,
0: né?
1: Que é melhor.
0: Tá só fazer um brinde, então?
1: Vamos!
0: Ai, eu não tenho nada na mão.
1: Mas vamos fazer um brinde, vamos, vamos! Aê!
0: Feira gastronômica também é turismo, né? Então está aqui conosco a Viviana, ela que está hoje representando o roteiro
1: Caminhos da Forqueta.
0: E claro, todo o turismo aqui de Arroio do Meio. É, Viviana, o que representa para o turismo estar presente na Feira Gastronômica?
2: Estar presente, né, trazendo os roteiros Caminhos da Forqueta, entre vales e arroios. Representa visibilidade, né? De fato, o turismo deu início à feira gastronômica. E hoje nós temos um espaço também para falar dos nossos empreendimentos. É muito importante para a divulgação, para o pessoal conhecer também a nossa casa, o nosso espaço, né? Na região ali da Forqueta, na região de Arroio Grande.
0: É, e aqui no espaço do turismo, nós temos também essa representação da força do turismo de Arroio do Meio, seja dos seus produtos, dos seus empreendimentos, das nossas belezas naturais. Eu quero fazer um destaque também da flor de hibisco, né? Nós temos aqui bem representada, que é a flor símbolo aqui do município de Arroio do Meio, e toda essa pujança do turismo que a gente sabe que é uma fonte importante na nossa economia, que gera renda, que emprega e que realmente faz essa divulgação também do nosso município de Arroio do Meio para além das fronteiras. E Viviana, turismo está, os roteiros estão aqui logo na entrada da feira gastronômica. Você acredita que isso também dá um pouco mais de visibilidade ao turismo?
2: Com certeza. No momento que o pessoal chega, a primeira coisa que eles encontram é o espaço do turismo. Então, é um momento muito bacana, onde a gente está podendo ter uma integração, conversar com as pessoas, apresentar os nossos roteiros. Com certeza é um sucesso.
0: E eu preciso que você nos fale um pouco, Viviana, dessa mesa posta que nós temos aqui, que nós temos vários produtos, que são aqui de Arroio do Meio, os empreendimentos aqui dos roteiros, e que realmente é de encher os olhos e a boca, né? Então, eu queria que você nos apresentasse um pouquinho sobre
2: o que nós temos aqui, além da flor símbolo da cidade. A gente tem um pouquinho do nosso roteiro. A Márcia, da Agroecologia Ferrari, mandando frutas, né? A brincadeira de hoje é: vamos ter uma alimentação equilibrada, né? O pessoal vem, tem muita coisa gostosa para comer, mas uma fruta também é muito importante. E essa daqui, né, na nossa região, a Alemanha, é conhecida como cidra. Muitas pessoas conhecem como pomelo também. É uma fruta que está atraindo as pessoas para o nosso estande, porque o pessoal quer colocar a mão para saber se ela é de verdade mesmo. A gente tem aqui a cachaça artesanal também, que o pessoal então do Alambique Mothers mandou para a gente mostrar. Aqui eu tenho os bonés, que é a representação do camping do Irineu, né? Então a gente já aproveita para fazer a divulgação para o pessoal passar aqui e até retirar seu próprio boné de brinde.
0: Eu também quero fazer a referência, como aqui é o estande também do Conselho Municipal de Turismo, temos esse folder do turismo de Arroio do Meio, que mostra um pouco da nossa história, um pouco dos nossos atrativos, para que todos possam conhecer um pouco mais do nosso potencial de turismo. E claro, eu não posso deixar, Viviana, de sair daqui sem degustar algo, né? Então, eu não posso degustar nesse momento aqui os licores, né? Que eu confesso que eu gosto bastante, mas eu vou me servir de uma... Uma fruta da nossa época,
2: com certeza.
0: Que é a fruta símbolo aqui do nosso inverno gaúcho. De que fruta nós estamos falando, Viviana?
2: Da bergamota!
0: Da famosa bergamota, que a gente sabe que existem muitos produtos já à base de bergamota, e que certamente a feira gastronômica, ela traz todos os anos mais e mais novidades. Então nós vamos fazer um brinde, quem sabe, ao turismo de Arroio do Meio, aos nossos empreendimentos, à feira gastronômica, de uma forma diferente, né? Vamos brindar com uma bergamota.
2: Sucesso!
0: Isso aí, sucesso e vida longa ao turismo e à feira gastronômica de Arroio do Meio. Como a gente dizia, um brinde. Gente, muito, muito
2: docinha.
0: Queridos? Circulando aqui pela feira gastronômica, encontramos o André. E claro, né? Eu fui pedir um chimarrão pro André, né? André, obrigada por nos atender também, Rádio Integração. A gente está circulando aqui, pegando também um pouco das impressões da feira gastronômica. Você, André, qual é a tua impressão dessa 7ª edição da feira gastronômica Sabores de Arroio do Meio?
3: A feira começou há poucos instantes, né? E já estamos dando de público, né? O dia também está muito bonito para sair de casa, né? Para saborear essas delícias de Arroio do Meio, né? A gente consegue valorizar o mercado local, a gente conhece os produtos daqui, né? Que são produzidos aqui no município. Isso é importante para o desenvolvimento próprio do município, né? E a questão da retomada, né? Que o município passou por muitas dificuldades e nós já estamos de novo em pé para novos desafios, né? Isso sempre é importante, né?
0: Eu queria fazer esse destaque, que como nós já estamos na 7ª feira, há quem diga que a feira gastronômica poderia ter 2 edições no ano, né? Mas a gente sabe, né, que existe toda uma organização, mas temos em vista já uma outra feira, que não é a feira gastronômica, mas é uma feira agrícola. Eu sei que o André, sabe, está na organização. Eu queria que tu já falasse um pouco sobre essa e também já fizesse convite.
3: Ah, com certeza. Nós já estamos na organização da 4ª Feira Agrícola de Arroio do Meio, que vai ser feita no distrito da Forqueta, lá nas intimidações da Sociedade Esportiva Forquetense, né? Então ela vai ocorrer dia 9, 10 e 11 de outubro desse ano. Logo ali, nós já vamos fazer um pré-lançamento da venda dos estandes agora dia 4 de agosto, lá no Forquetense, né? Então todos os expositores se sentem convidados para participar. A partir das 19 horas, lá no Forquetense, vai ser um lançamento para a venda dos expositores, né? Então nós já estamos bem na organização e estamos aguardando uma bela feira também. Estamos bem variável a programação, vai começar na sexta, no sábado e no domingo, né?
0: Então a gente está aqui na feira gastronômica, mas já tem uma outra feira em vista. E eu acho que esse grande destaque, né, é a valorização daquilo que Arroio do Meio tem de melhor. Os seus sabores, os seus empreendedores, né, toda a parte aí da agricultura familiar. Eu vou fazer uma outra pergunta para o André, não combinamos falar sobre isso, mas enfim, como o programa fala de turismo, eu sei que você tem aí na família também uma guia de turismo, né? Abraço aí pra Mônica, pra nossa colega guia. Como você vê esses eventos dentro aí do desenvolvimento e do fortalecimento do turismo, seja aqui no nosso município e na nossa região?
3: Não, com certeza, o turismo faz parte também do setor primário. Ele é importante também para o setor primário. Que eu trabalho mais com o setor primário, e o turismo é que é a palanca, ele que traz as pessoas para consumir. E se não fosse, muitas vezes, o turismo que trazia as pessoas de fora, o setor primário não ia conseguir produzir. Então, isso também é a importância de sempre trazer novas pessoas para consumir os produtos de Era do Meio. Com isso, valoriza todas as cadeias, né? É uma cadeia, eu vejo o turismo uma questão, uma coisa limpa, na verdade, não uma indústria poluente, é uma coisa sadia, né? E ajuda a desenvolver o setor primário, como as empresas, todos, né? Todos os setores, né? Isso é importante também para o município.
0: E Arroio do Meio hoje conta com dois roteiros de turismo, entre Vales e Arroios e Caminhos da Forqueta, né? Onde tem grandes empreendimentos, e a gente sabe que existe toda uma organização, toda uma preocupação também para que o turismo venha a se consolidar, inclusive como eu digo, um setor importante da economia, que gera renda, que gera empregos, né? E que garante aí alternativas também para até de manutenção das famílias no meio rural.
3: Com certeza, a gente já tem algumas propriedades que já estão focadas nisso, que mostram que tem como dar certo isso, conjugando a produção deles com a visita dos turistas. Isso é importante.
0: Dessa forma também, André, a gente quer te agradecer, né? A feira gastronômica, a feira agrícola, a gente sabe que são um sucesso devido ao engajamento da comunidade, de pessoas como você, né? Que acreditam, que apostam, né? E que colocam aí se colocam a serviço, né? E também colocam o seu conhecimento a serviço para o sucesso desses grandes eventos.
3: Obrigada.
0: Obrigado. Chamamos os nossos apoios, fique com a gente que daqui a pouquinho a gente já está de volta mostrando mais do que foi a Feira Gastronômica Sabores de Arroio do Meio.

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1: Muito bem, estamos de volta ao nosso programa Momento do Turismo no Vale. 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Queremos aproveitar também e agradecer a todas as empresas que nos apoiaram, apoiaram a Rádio Integração para que a gente pudesse também fazer uma boa divulgação da Feira Gastronômica Sabores de Arroio do Meio. 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Eu estou muito bem acompanhada aqui por esses, eu não vou chamá-los de bonecos, né? Mas eles são também símbolos aí da Feira Gastronômica que já está aí na 7ª edição. E quem está conosco, eu estou com ela, com a vice-prefeita Andréia, que também é a coordenadora do turismo aqui da nossa cidade. Obrigada por nos atender. A gente sabe que o evento, ele exige muita organização, exige toda uma equipe, mas o que representa a Feira Gastronômica para Arroio do Meio?
2: Boa tarde, ouvintes da Rádio Integração, boa tarde, Marlise. É uma alegria estar aqui nessa tarde ensolarada, iluminada e abençoada por Deus, nesta 7ª Feira Gastronômica, que representa muito para o turismo. Esta grande feira, ela surgiu de conversando sobre turismo, há muito tempo atrás. Então, dizer que agora estamos colhendo fruto de muitas reuniões, e aqui pode acompanhar, a Rua de Eventos está cheia, muita gente participando, estamos tendo um baile agora da terceira idade lá na quadra, os feirantes oferecendo o que tem de melhor na nossa gastronomia, e dizer que o turismo, isso aqui é tudo, né? É uma vitrine, aqui está a vitrine do que nós temos de melhor na gastronomia, na cultura e nosso povo acolhedor. Estamos aqui no espaço, no hall de entrada, no espaço da prefeitura, lá do outro lado está o espaço do turismo. Eu queria fazer esse destaque, que nós estamos na 7ª Feira Gastronômica, então é muita cultura, é muita gastronomia, é o melhor realmente que Arroio do Meio pode ter e mostrar nesses eventos. A gente sabe que precisa sempre se pensar na questão da organização, da estrutura, de estacionamento, sanitários, então é um evento que já é pensado com meses de antecedência, né? Eu acredito. Exatamente. Só para os ouvintes entenderem, esta feira ela começou lá em janeiro a sua organização. Então a gente precisa aqui destacar que esta feira envolve muitas mãos, é o trabalho de muitas mãos, mas precisa especialmente agradecer o trabalho do secretário da Indústria, Comércio e Turismo, do Marcelo Schneider, da secretária da Administração, Maica, que abraçam muito a feira. E através deles, todos que estão aqui auxiliando, o Departamento de Serviços Urbanos, a pessoa do Jean, o Trânsito Fábio, todos envolvidos aqui, a comunicação. Então tem muita gente envolvida para chegar onde nós chegamos. Então, estão todos aqui nessa tarde bonita, né? De muita alegria, de muita festa.
1: São dois dias de feira pela primeira vez. Neste ano, então, a feira iniciou às 13h15. Já tem pedidos para que no ano que vem, na 8ª feira, possa iniciar no turno da manhã, porque tem muita gente procurando já o espaço, já querendo aproveitar para almoçar também no sábado. Eu acredito que isso já seja praticamente aí uma informação que a gente pode deixar para os nossos ouvintes, né?
2: E a gente não pode deixar de dizer que, além da gastronomia, o que embeleza o evento também, além das pessoas que aqui estão, que é o nosso povo e os nossos visitantes, é o núcleo de cultura. Já tivemos abertura com o Coral Comã, apresentação do Tempo de Ações, agora tem uma bandinha através da coordenadora dos idosos da Vere, que está acontecendo um bailão.
1: Ou seja, é uma programação intensa, uma programação recheada para todos os gostos, para todos os públicos. O que sempre é um destaque também, que a feira gastronômica, ela tem ingresso gratuito, não tem cobrança de ingresso.
2: Isso mesmo.
1: Apenas o que a pessoa comprar, o que ela consumir, é o custo que ela vai ter, né, participando então da feira gastronômica.
2: E mais uma coisa, é bonito ver a alegria das feirantes que estão aqui, cada um no seu espaço, a alegria com que eles estão vendendo e oferecendo seus produtos. Eles agradecem, é um orgulho para eles estarem aqui e é um orgulho para Arroio do Meio ter tantas coisas a oferecer para a comunidade.
1: É, e esse sempre eu gosto de fazer esse destaque, porque todos os empreendimentos, todos os empreendedores são aqui de Arroio do Meio. É na parte da cultura, é na gastronomia, é o turismo também presente, né? É, nesse grande evento gastronômico. Vice-prefeita, muito obrigada por nos atender. A gente sabe que quando se encerra uma feira, praticamente já começa outra, né? Então, desejamos sucesso.
2: Na próxima edição,
1: né, da feira
2: próxima. Este ano ainda tem a feira agrícola lá em Porqueta, mas aí vamos deixar mais pra frente.
1: Muito obrigada por estar aqui com a gente. Já vamos fazer esse convite, né? Pra próxima feira gastronômica, Sabores de Arroio do Meio.

0: gastronômica, não podem faltar os mascotes, que é o Dosman e o Dostral. E olha aqui, ó, com quem nós estamos, com as crianças. Vocês podem se sentir bem à vontade para pegar os doces, olha aí. São os grandes mascotes dessa feira gastronômica. E claro, eu não sou boba nem nada, né, gente? Eu também que não sou boba nem nada, também vou pegar o meu doce, olha aqui, ó, do Dosman e também da Dosfrau, olha aqui, ó, a Dosfrau tá mais difícil, né, porque ela sabe a coteia, e olha aqui, ó, eu tô de olho, é nesse aqui, ó, vamos lá, garantir os meus doces. E olha que deu certo, né? Um dos maiores desafios da sétima feira gastronômica Sabores de Arroio do Meio, eu quero ver se vocês adivinham, foi dançar com o Saci. Porque olha, eu danço com o meu marido, ele é colorado, então eu tô habituada a dançar com o colorado, né? Mas olha essa presença, esse desafio hoje, eu acho que eu me superei, né? E a gente está muito feliz por contar com a presença de vocês, por também tirarem um pouquinho do tempo aí, para nos darem aqui um pouco dessa impressão que vocês estão tendo da participação na Feira Gastronômica Sabores de Arroio do Meio. É o consulado do Internacional, acertei? É isso?
1: Meu nome é Claudir Weber, eu sou cônsul do Inter, é uma satisfação participar desse evento, aproveitando para trazer o pessoal do Inter, que é um sentimento que a gente cultiva e cultua, apesar de nosso momento no futebol não ser um dos melhores, mas é sempre importante sempre manter viva a chama, e principalmente o Saci, que as crianças gostam muito, e também temos o Irã, que é um ex-atleta, que muito faz com que as pessoas se sintam valorizadas, né?
2: Então, eu sou a Salete, eu sou representante consular do Internacional e também faço parte do grupo das Coloradas de Arroio do Meio, que nós temos o grupo das Coloradas de Arroio do Meio, inclusive está representado aí com umas colegas e a bandeira. O que eu acho bem importante, a vinda deles para cá, é que muitos que circularam hoje por aqui, eles não têm esse acesso de ir a Porto Alegre, de ter contato com o Saci, de ter contato com o ex-jogador, que é de televisão, que é de longe, e hoje eles puderam tocar, puderam tirar foto, puderam dançar, puderam compartilhar esse momento com nós de integração, né? Que isso que é ser colorado, né?
0: Isso que é uma pessoa... toda a diferença.
2: Exatamente,
0: né?
2: É a questão de estar próximo ao povo. O Internacional já diz, ele é um clube do povo, então o lugar dele é próximo ao povo e o nosso povo tão querido de Arroio do Meio.
0: E nada melhor do que estarmos aqui nesse espaço, né? É, na Rua de Eventos, aqui na Praça Flores da Cunha, em frente aí à nossa igreja matriz, que é o local onde as pessoas, onde a comunidade se encontra, né? O ponto de encontro aí da comunidade, né?
2: É isso aí.
0: Olha, e eu tava dizendo antes, foi um grande desafio, né? Eu quero agradecer ao Saci por ter me dado, então, a honra da dança, né? Assim que a gente diz, né? A gente aí que gosta de um baile, eu sei que o Regis também tá por aí, né? Ele tá sempre presente nas festas, nos eventos, né? Divulgando, né? O Esporte Clube Internacional em todas as suas atividades, né, em todos os seus espaços, né?
2: É, nós temos o Regis, que você falou, nós temos o Dino de Narte, né? Tem o André, tem o Sandro e tem a Tânia, né? Que aí o Rafael, que fazem parte desse grupo que a gente chama como uma diretoria que se organiza para organizar esses eventos.
0: Tá certo, então. Agradeço demais, né, por essa disponibilidade de vocês, por estarem aqui com a gente. Eu vou aproveitar, vou tirar uma foto com vocês, né? E se vocês me permitirem, se vocês me derem a honra da dança, vou dançar mais um pouquinho com o colorado, com o Saci, pode ser?
3: Pode ser.
0: Vamos lá, então. Mais um pouquinho. Isso aí. Feliz ó, é um belo pé de balsa, de ranceira, como a gente diz, né? Muito obrigada. Estamos queremos saber um pouco mais, né, de como é que tá o movimento aqui nessa feira gastronômica.
3: Tá um dia maravilhoso, então, querendo ou não, a expectativa tá perfeita, a previsão para a feira, então, será incrível, e tempo laborioso, o pessoal vem prestigiar também. Então, só agradecer.
0: Esperar pela próxima. E assim, ó, numa feira gastronômica não pode faltar pizza, né? Estão servidos? Vamos degustar? Confeitaria da Bea presente na sétima feira gastronômica Sabor Geral do Meio. Gustavo, como é que está a expectativa dessa feira?
4: Tá suprindo todas as expectativas, tá? Tá uma loucura aqui. Nosso estande tá bem movimentado, tá?
0: E a gente quer mesmo que tenha bastante trabalho e bastante movimento,
4: show,
0: tá?
4: Obrigado.
0: Então, valeu. Quem nós encontramos, né? Está conosco o Thiago Simon, muito obrigada por também disponibilizar um pouco do seu espaço, do seu tempo para conversar aqui com a gente. É, sempre estando aqui nos grandes eventos de Arroio do Meio, de que forma você está vendo esse grande evento que é a Feira Gastronômica aqui em Arroio do Meio?
5: Olha, Marlito, primeiramente, meu bom dia a todos os amigos da Rádio Integração. Mais uma vez a gente vê Feira Gastronômica se consolidando com um grande sucesso. Não só pela qualidade dos expositores, eu tenho acompanhado muitas bancas aqui, a qualidade dos produtos que estão sendo oferecidos aqui, mas principalmente pelo espírito comunitário, pela integração da comunidade aqui de Arroio do Meio. Hoje a gente vê o coral, a gente vê as danças, a gente vê todos os segmentos da população expressando essa riqueza que é realmente a cultura de uma cidade tão linda como Arroio do Meio.
0: É, a gente está aqui em Arroio do Meio, que é a pérola do vale. O evento é gastronômico, mas tem muita cultura, tem muita gastronomia, tem também uma exposição, a participação dos roteiros de turismo, porque Arroio do Meio está também se consolidando como um grande destino turístico aqui do nosso estado, né, da nossa região, e também, por que não dizer, do nosso país. Que recado você daria para os municípios que estão pensando em investir, em trazer atrativos gastronômicos, de turismo, e tendo essa experiência, tendo essa vivência aqui na Feira Gastronômica de Arroio do Meio?
5: Olha, primeiramente, a indústria do turismo, ela vem cada vez mais se consolidando como um dos principais setores de crescimento econômico mundial e uma indústria limpa. Segundo, nós temos aqui no Vale realmente atrativos naturais fantásticos, um povo altamente empreendedor. E nós olhamos, por exemplo, esse evento aqui da Feira Gastronômica, um evento que expressa a alimentação, a cultura germânica, não é? A gente vê aqui vários expositores traduzindo essa cultura na nossa economia. E mais, é um evento que gera emprego, gera renda. Isso faz circular a renda na economia local. E por isso eu não tenho dúvida que investir no turismo através de feiras, investir na capacitação dos expositores com cursos de gastronomia, não é? Para que eles cada vez mais tenham condições com microcrédito, com gestão, com marca, como eu sei que Arthur Valles pretende fazer, mas investir na capacitação desses empreendedores, eu não tenho dúvida que isso, para além da feira, vai abrir possibilidades muito grandes no turismo e na gastronomia.
0: Eu acredito ainda, Tiago, que o nosso estado, que o turismo, inclusive, ele vai ser uma grande força de economia, de geração de renda, geração de empregos aqui, claro, para a nossa cidade, para a nossa região, mas eu acredito também que seja aí, né, uma grande indústria, né, como a gente dizia, que vai transformar o destino aqui do nosso estado. Então, muito obrigada por nos dar também esse teu tempo aí, né, e citar essa sua participação aqui no nosso programa Momento do Turismo. Não fala. Leitão no Tonel é um grande atrativo gastronômico em Arroio do Meio que está sendo divulgado aqui na sétima feira gastronômica. Marco, que evento é este?
6: Esse evento acontece anualmente, né? Nosso 12º evento já no Esporte Clube Palmense de Palmas. Esse ano acontece no dia 27 de setembro, o nosso tradicional Leitão no Tonel. A gente serve diversas saladas, comidas quentes e é uma atração para o município todo se fazer presente.
0: Ou seja, dia 27 de setembro, mais um evento gastronômico aqui em Arroio do Meio, lá no Distrito de Palmas.
6: Lá no Distrito de Palmas do Esporte Clube Palmense.
0: Coloque aí na sua agenda. Tete Herbes também presente na sétima feira gastronômica Sabores de Arroio do Meio. Estamos nesse espaço que é tão comunitário, né? Onde a comunidade se reúne, onde o turismo se encontra. E você também, como investidor do turismo, quero te agradecer por nos dar essa oportunidade da gente conversar. O que significa a feira gastronômica para o turismo de Arroio do Meio?
7: Eu acho que esse evento é um evento fundamental para Arroio do Meio. E a gente nota que cada vez está crescendo mais, cada vez está mais bonito. A praça está maravilhosa, muita gente de Arroio do Meio e muita gente de fora. Então esse evento eu tenho certeza que logo, logo vai ser gigantesco. Venha para Arroio do Meio, né? Conhecer Arroio do Meio. Cada vez mais lindo o nosso Arroio do Meio.
0: É, e eu gosto sempre de fazer esse destaque, que esse espaço onde a gente está, nós temos a rua de eventos, temos a praça, temos todo o centro histórico para que as pessoas possam conhecer. Eu acho que isso também é bem, bem especial.
7: Com certeza. E o Arroio do Meio crescendo cada vez mais, uma das pessoas levando o Arroio do Meio a crescer é tudo o nosso turismo. Eu tenho certeza que o Arroio do Meio vai ser uma potência no turismo do Rio Grande do Sul e uma dessas pessoas é ela. Obrigado, parabéns.
0: E outra dessas pessoas, né? Vamos ser justos, né? O TT, ele que faz todo um trabalho também de divulgação, que tem um empreendimento fantástico, né? Sim. Pode falar sobre isso também?
7: A gente tem, eu tenho a Cabana Bela da Montanha. Bela por causa da minha filha, a Isabela, que tá aqui no meio. E a Cabana Bela da Montanha é uma cabana inspirada no mundo bruxo, principalmente o Harry Potter. Então é no Morro São José, aqui em Arroio do Meio. Quem quiser conhecer, está convidado.
0: Ai, lembrando que Arroio do Meio está sendo uma referência também em pousadas turísticas, né?
7: Com certeza.
0: É uma referência aqui na região.
7: Sim, tem pousadas turísticas e também outras cabanas que são maravilhosas. Não é só a minha, temos vários lugares em Arroio do Meio que vale a pena conhecer, além dos nossos pontos turísticos, que são lindos e estamos perto de outros pontos maravilhosos do Rio Grande do Sul.
0: É, e eu gosto sempre também de lembrar que neste ano a feira gastronômica já está com 2 dias.
7: Sensacional.
0: Foi a primeira, dentro de todas as edições, é a primeira edição que ela vai acontecer em 2 dias. E pro ano que vem, já existe a possibilidade dela abrir no sábado de manhã.
7: Olha aí.
0: E neste ano ela iniciou à tarde, a ideia que muitos já estão buscando justamente essa referência gastronômica aqui de Arroio do Meio. Lembrando que todos os empreendimentos que estão aqui são empreendimentos de Arroio do Meio.
7: Fica o convite para todo mundo, então, né? Venha para Arroio do Meio. Venha nas belezas de Arroio do Meio e da região do Vale do Itacoari. É isso?
0: Obrigada,
7: Tete. De nada, obrigado.
0: E até a próxima oportunidade. Queremos também mostrar, novamente, numa próxima oportunidade, o teu belo empreendimento de turismo aqui de Arroio.
7: Obrigado,
0: Arroio.
7: Muito obrigado.
0: Obrigada. Bernadette da Requinte Chocolateria também presente na sétima feira gastronômica Sabores de Arroio do Meio, presente desde a primeira edição, é isso?
8: Sim.
0: Como é que estão as expectativas dessa feira?
8: Ótimas, as melhores. Feira gastronômica está linda.
0: E assim, ó, Bernadette, qual é o teu carro-chefe aqui na feira? O que mais está saindo?
8: As trufas, os doces, o que mais vai são as trufas, eu acho.
0: Muito obrigada, sucesso e que venha a próxima feira gastronômica.
8: Nossa,
0: né?
8: Que
0: estaremos
8: venha,
0: juntos
8: que
0: de
8: venha.
0: Novo, né? Certamente.
8: Com certeza.
0: Obrigada.
8: Obrigada a você.
0: Tem sorvetes também presentes aqui na sétima feira gastronômica Sabores de Arroio do Meio. Fabiana, Sorvete combina também com o inverno, com feira gastronômica?
9: Com certeza, é uma baita de uma sobremesa. Olha só o que a gente trouxe aqui, ó, pra essa feira. Exclusivo, sorvete com brownie e uma calda de chocolate. A gente tem bastante opções aqui, ó, olha só que tarta bonita. E a gente tá muito feliz e está superando a nossa expectativa de referente ao ano passado. A gente tá muito feliz.
0: É o segundo ano que você está
9: aqui. Isso aí, segundo ano.
0: E nós vamos aproveitar, Fabiana, obrigada.
9: Obrigada,
0: nós. Nós vamos aproveitar e pra fazer aqui, olha quem nós encontramos aqui na feira. A Marli e o Edson, que são de Santa Maria, estão visitando aqui a cidade e pelo que eu vi aqui também estão degustando aí.
10: Estão deliciando as delícias da festa.
0: E aqui de Arroio do Meio, sorvete, pimpim, é isso?
10: Pimpim.
0: Marli e Edson, o que, que vocês estão achando dessa feira gastronômica aqui de Arroio do Meio?
11: Estou encantada com a feira. Nós estamos aqui hoje em função dos programas da Marlise, que eu assisto muitos deles, vários desses programas, e num deles ela nos convidou para vir na feira. Estamos aqui para participar da feira e prestigiar esse evento maravilhoso.
0: Olha, a gente fica muito feliz por ter vocês aqui com a gente e estou muito orgulhosa de que o trabalho da gente está atravessando as fronteiras, né? Você é um casal que mora em Santa Maria, a gente se conhece ali de Capão da Canoa, no litoral aqui do nosso estado, e hoje estão aqui em Arroio do Meio, na Feira do Vale, prestigiando a nossa feira gastronômica. Muito obrigada, aproveitem bastante. Temos 2 dias de feira, então tem muita coisa aí para aproveitar, para prestigiar.
11: Muito obrigada e parabéns pela feira.
0: Muito obrigada. Luana da Genésio Alimentos, presente aqui na feira gastronômica. Como é que estão as vendas?
12: Muito boas. Muito melhor que a gente imaginou, na verdade. Até a gente tinha um número calculado de linguiça, já fomos buscar mais. E vai ter que vir mais uma reversa.
0: Então, vocês têm ali quais são os sabores ou as combinações?
12: É o salame, que é só suíno. E nós temos a linguiça suína e a linguiça mista. Tem banha também.
0: Boas vendas.
12: Obrigada.
0: De sucesso aí na feira gastronômica.
12: Obrigada.
0: Circulando pela feira gastronômica, encontramos a Daiane. A Daiane, que é uma grande ouvinte e muito fã da Rádio Integração.
13: Verdade.
0: Ó, Daiane, qual é a tua impressão da feira gastronômica?
13: Olha, tá muito boa, um amplo, organização, talentos, tudo de bom. Pra mim tá ótimo, a primeira que eu venho, mas tá muito boa. A dança, as comidas, as pessoas.
0: E aí tu tem a oportunidade de encontrar também toda a equipe da Rádio Integração, que está aqui pelo espaço, circulando, né? A vontade que a gente tem agora, vou te dizer, Daiane, a minha vontade é de estar lá no espaço dançando, né? Porque tem muitos atrativos gastronômicos, mas também muita cultura, muita dança, né?
13: Apresentações dos grupos alemães.
0: Isso aí, é tudo de bom que a gente tem aqui em Arroio do Meio, né?
13: Muito
0: bom. Você recomenda a Feira Gastronômica, uma próxima edição da Feira Gastronômica?
13: Sim. Eu apoio.
0: Perfeito, então ano que vem vamos nos encontrar aqui novamente?
13: Vamos.
0: Combinado?
13: Combinado.
0: Combinado. Obrigada, Daiane. Divino Sabor presente pela primeira vez na Feira Gastronômica Sabores de Arroio do Meio. Como está sendo participar pela primeira vez nessa feira?
14: Está sendo muito bom, atinge todas as nossas expectativas, tanto de conseguir mostrar para nós o produto, né, o produto que nós somos novos no mercado. Então, para nós, a divulgação está sendo excelente para nós. E a venda também, que está sendo ótimo.
0: Qual é o produto que vocês oferecem?
14: Nós temos pastel caseiro, né? Aqui nós estamos com o pastel de carne, frango. O lançamento aqui da feira é o Romeu e Julieta, e de queijo, e também temos massas caseiras.
0: Como é que as pessoas podem encontrar vocês?
14: Elas podem nos encontrar no Insta da Divino Sabor, lá tem o linkzinho com o WhatsApp para fazer os pedidos, e também no bairro São Caetano, na rua Ulrich Lanzig, número 618.
0: Muito obrigada, e sucesso da empresa, né, que tem a vida longa, que possa participar de todas as próximas feiras da Folha.
14: Com certeza participaremos, sim. Muito obrigada.
0: A As soberanas também estão presentes aqui na Feira Gastronômica. E vamos ouvir uma pequena, não, uma palavrinha aqui de vocês também.
9: Está sendo uma honra representar Arroio do Meio neste grande evento. E a gente tem certeza que a feira vai ser um sucesso total hoje e amanhã, assim como está sendo agora.
0: As soberanas do município de Arroio do Meio, elas fizeram uma atividade bem bacana de divulgação da feira. E eu fui contemplada também, né? Eu consegui participar, fui contemplada. Eu estou aqui no espaço da AMAN para fazer a troca desse meu vale. E enquanto isso, Ingrid, eu gostaria de perguntar para você como é que está sendo para a AMAN participar aqui da Feira Gastronômica?
15: Nós participamos da feira desde a primeira edição e sempre é uma alegria. E hoje a gente já começou com esse espírito de participação da comunidade, o tempo colaborou, as pessoas estão vindo, muita coisa deliciosa para saborear, muito reencontro de amigos, é muito bom. A mãe sempre fica muito feliz de participar desta feira.
0: E a gente fica feliz de poder registrar essa participação, essa presença e o trabalho incrível que a mãe faz aqui na comunidade de Arroio do Meio. Parabéns.
15: Obrigada.
0: Também presente na feira gastronômica. Como é que estão as vendas esse ano?
16: Tá 100%, melhorou de um dia para outro depois da chuva que nós tivemos. Melhorou, pessoal vinha, todo mundo comprando o dia inteiro.
0: Olha aí, que maravilha, né? Muito obrigada e sucesso para nós, né?
16: Valeu!
0: Valeu. Diva Massas e Pastéis também está presente na feira gastronômica. E aí, como é que são as expectativas da feira?
17: Marlise, a feira está maravilhosa. Tem pastel, tem massa, tem capelete, tem tudo de bom. Então está sendo maravilhosa, tem bastante saída, a gente está bem feliz.
0: Que bom, obrigada, né? E a gente sempre deseja sucesso, né?
17: Isso.
0: E que essa feira possa realmente se consolidar como um grande evento gastronômico aqui em Arroio do Meio.
17: Obrigada.
0: Obrigada. 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Juliano, como é que são as vendas nessa feira gastronômica?
18: Muito bom, legal a feira, é o que se esperava, bastante movimento, tempo colaborou, tá todo mundo parceiro, bem movimentado.
0: 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Daniela também está aqui presente na Feira Gastronômica Sabores de Arroio do Meio. Ela que é uma grande ouvinte da Rádio Integração.
19: E agora claro, colega.
0: E agora é colega. Mas daí, e também, pelo que eu soube agora, nesse exato momento, ela também é colorada, né?
19: Com certeza, colorada ali atrás.
0: E assim, aí então, Dani, o que, que você está achando dessa Feira Gastronômica?
19: Maravilhosa, melhor ideia do ano. Dois dias para todo mundo aproveitar e não ter desculpa de dizer que não tinha como não vir na feira. Também, o ano passado só tinha, se não me engano, 27 expositores. Esse ano tem 37 expositores. Isso é maravilhoso. E ano que vem vai evoluir ainda mais.
0: Certamente, né? Já tem a previsão de que serão novamente dois dias. Esse ano tivemos a presença, então, do consulado do Internacional. Quem sabe ano que vem, né?
19: Ainda é a Aninha apareceu, né?
0: Ah, sim! Olha aí, foi uma grande surpresa.
19: Exato.
0: Uma grande novidade. E eu tive o prazer de dançar com a Aninha também.
19: Ah,
0: você
19: é?
0: Também teve a oportunidade?
19: Não, tive, não vi.
0: Olha aí, vai ficar pro ano que vem, né?
19: Exatamente.
0: Dani, muito obrigada.
19: Eu
0: né?
19: agradeço.
0: E estamos juntas, né? Também com a, divulgando toda a programação da rádio, divulgando os grandes eventos, né?
19: Exatamente.
0: Da rádio integração, os eventos de Arroio do Meio, né? Isso é bem especial, é bem importante. Okay. Já temos a promessa de que ano que vem vai ter novamente Feira Gastronômica.
19: Olá!
0: Vamos lá, estaremos lá, estaremos novamente na próxima edição da Feira Gastronômica.
19: Sim.
0: E quem sabe você terá a oportunidade de encontrar a Elminha, né?
19: Verdade!
0: Porque esse ano não
19: tem.
0: Fiquei
19: sabendo que ela aprontou, fez bastante foto.
0: Olha aí, olha. Mas certamente nas redes sociais da Rádio Integração vão mostrar tudo isso, né?
19: É, e tá lá, entra lá nas redes sociais que já deve ter alguma palhinha de
0: acontecer.
19: Vamos convidar todo mundo para seguir a Rádio Integração.
0: Vamos!
19: Acompanhar todas as divulgações, também conhecer um pouco mais da Elmir, né?
0: Exatamente!
19: E as novidades que a rádio certamente vai nos apresentar daqui para frente.
0: Exatamente! Então, não deixa de seguir a Rádio Integração pelo Facebook, Instagram, YouTube e qual outro?
19: É isso aí.
0: Rádio mesmo, né?
19: Estamos encerrando mais um programa Momento do Turismo no Vale. No programa de hoje, nós mostramos tudo o que aconteceu de melhor durante a feira gastronômica que aconteceu nos dias 25 e 26 de julho aqui no centro de Arroio do Meio. Convidamos você para nos acompanhar no nosso próximo programa. Vamos estar em algum lugar mostrando algum empreendimento, algum atrativo do Vale do Taquari. Um grande abraço.

0: hora e 5 minutos.
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E muito boa tarde, ouvintes aqui da Rádio Integração, começando mais uma tarde show por aqui, finalizando já o programa da Marlisa ali, Turismo do Vale. Olha que programa incrível ali, com a nossa feira gastronômica aí, da semana, das duas semanas passadas. É isso aí, tem que prestigiar mesmo esse evento que foi incrível aqui pra nossa comunidade. Agora 1h10, hoje dia 4/8 já, né? Já chegando quase perto do dia 5 aí já. Então é isso, vamos seguir com a programação, logo logo trago mais informação aqui pra vocês.

0: 21:20.
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agora 1h24. 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

0: 1:41.
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E assim a gente vai seguindo na programação.

0: 10:03.
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Agora 2:07 e vem aí o tradicional café do Colonial do Clube Bola Cheia. 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

0: 2:20.
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2:23. 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E assim a gente vai seguindo na programação.

0: 10:42. 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

E agora 2:45. 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E é isso aí, gente. Vamos ver um pouquinho a temperatura agora. Deixa eu aqui atualizar aqui. Pra gente já dar uma olhada. A temperatura atual marcando 24,7 graus e a sensação térmica chegando próximo aos 26 graus. A temperatura mínima prevista para hoje era 18 graus e a máxima 26. A probabilidade de chuva segue em 70% e hoje são previstos ainda 15 milímetros. O tempo fica instável no vale. A nebulosidade predomina durante grande parte do dia, com ocorrência de chuva fraca e moderada em alguns períodos e pancadas isoladas, que pode vir acompanhadas de temporais. Apesar da instabilidade, ocorre períodos de melhor ao longo do dia e as temperaturas ficam amenas durante o amanhecer e a tarde agradáveis, podendo ficar quente em parte da região. Pois é, hoje tá marcando chuva, mas ainda não choveu nada. Pelo menos aqui na nossa região ainda não veio essa chuva. Vamos ficar de olho na previsão do tempo. 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

0: horas em ponto.
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Agora 3:04. 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E assim a gente vai seguindo na programação.

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1: 3:21.
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E agora 3 horas e 25 minutos. 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

0: 10:42.
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E agora 3 horas e 45 minutos. Vamos dar uma olhadinha na previsão de amanhã, quarta-feira, dia 5 de agosto. A mínima prevista para amanhã é de 16 graus e a máxima 26. A chance de chuva segue em 70% e 15 milímetros são previstos para amanhã também. Instabilidades seguem atuando sobre o estado e deixando o tempo com um dia com muitas nuvens. Há condições para pancadas de chuva irregulares que podem vir acompanhadas de temporais isolados. Entre os períodos de chuva, devem ocorrer intervalos de melhoria. As temperaturas permanecem agradáveis durante a maior parte do dia e voltam a se elevar durante a tarde. Essa é uma semaninha que está prometendo bastante chuva aqui. 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

0: 4:01.
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Agora 4:04. 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

0: 4:20.
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E agora 4 horas e 24 minutos. 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É isso aí, vamos seguindo com a programação.

0: 4:42.
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0: E agora 4 horas e 46 minutos. 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Agora 4 horas e 47 minutos e assim eu me despeço da companhia. Aninha já tá aqui nos estúdios, lembrando que o horário dela começa das 5 horas e ela fica com vocês até as 7 horas da noite. Nos vemos amanhã a partir da 1 hora da tarde. Até lá.
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0: 5:02.
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8:08. Boa tarde pra vocês. Está começando mais um fim de tarde na Rádio Integração FM. Hoje é terça-feira, 4 de agosto. A temperatura marca 24 graus. Um clima agradável para acompanhar a nossa programação. A data de hoje também é especial. Celebramos o Dia do Sacerdote, o Dia de São João Maria Vianney, Padroeiro dos Padres e o Dia do Padre. Uma oportunidade para reconhecer e agradecer a dedicação daqueles que dedicam a vida ao serviço da fé e também da comunidade. Fique com a gente a partir de agora. Muita música, informação, boa companhia e tudo que movimenta a nossa cidade. Seja muito bem-vindo ao fim de tarde da Rádio Integração FM, junto comigo, a Ana. E vamos lá, um abraço pro colega Gabriel, que veio com você aqui no nosso Tarde Show. Telefone para participar, 3716-2188. E o nosso WhatsApp é o 997-44-2711. A partir de agora, está no ar o fim de tarde da integração.

0: 5:21.
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bem, galerinha? Vamos lá, junto comigo a Ana aqui, tô recebendo participações, né? O meu amigo aqui, deixa eu ver, o Paulo César Haas, tá na audiência, tá mandando áudio aqui pra mim, tá curtindo a integração, né? Um forte abraço pra você, meu amigo. E vamos lá com informação na rádio. O Vale do Rio Pardo estará em destaque no Turis Vales, feira de turismo que começa nesta quinta-feira, dia 6, e segue até sexta-feira, dia 7, no Parque do Chimarrão, em Venâncio Aires. Voltado ao mercado de turismo, a Turis Vales reúne agentes de viagens, operadoras, guias e profissionais responsáveis pela criação e comercialização de roteiros turísticos. A participação do Vale do Rio Pardo é organizado pela Associação de Turismo da região, a Amtur Vales, em parceria com a Amtur Vales. O objetivo é fortalecer a promoção regional e apresentar os atrativos dos municípios de forma integrada. Na feira de negócios estarão presentes Candelária, Vale do Sol, Venâncio Aires, Vera Cruz e Santa Cruz do Sul. A região vai destacar o turismo rural, a gastronomia, a cultura, a natureza, o patrimônio histórico e os grandes eventos. A proposta é ampliar o tempo de permanência dos visitantes e movimentar hotéis, restaurantes, comércio e serviços. A programação também contará com a participação de Rio Pardo, Herveiras, Encruzilhada do Sul, Vale Verde, Pantano Grande e Passo do Sobrado em atividades de qualificação e capacitação. Segundo o presidente da Anturvarp, Djalmar Hernani Marquardt, a presença da Turis Vales representa uma oportunidade para aproximar os destinos do Vale do Rio Pardo das agências e operadoras, transformando os atrativos da região em roteiros comercializados. A secretária de Turismo de Santa Cruz do Sul, Jaqueline Marques, destaca que a feira fortalece o turismo regional ao criar novas parcerias e ampliar a divulgação dos destinos. Ela ressalta que Santa Cruz do Sul levará o evento à força da Oktoberfest, da cultura germânica, do turismo rural, da gastronomia, das cervejarias, dos parques e dos segmentos esportivos, religioso e histórico. Além dos estandes, o Vale do Rio Pardo terá dois momentos especiais de ativação. Na quinta-feira, às 4h45 da tarde, a Oktoberfest de Santa Cruz do Sul promove uma apresentação com bandinha, dança, chope e a presença das soberanas. Já na sexta-feira, às 5 da tarde será a vez da Feira da Produção de Vera Cruz, apresentar a cultura, a produção e a hospitalidade do município aos participantes da Turis Vales. A programação da feira inclui palestras pela manhã, feira de negócios à tarde, rodadas de negócios, capacitações e as ativações dos municípios participantes. 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Quem tá comigo aqui? No Rio de Janeiro tem a estátua do Cristo Redentor. Em Porto Alegre tem a estátua do Laçador. E Encantado tem a estátua do Cristo Protetor. E em Arroio do Meio deveria ter a estátua da Aninha Flor. Tô chegando no pedaço, mais atento que coruja à noite. Na sintonia, Charles Edu Sampcam de Estrela Rio Grande do Sul. E mando um abraço para os manos que nesse momento devem estar tratando as pombas e colhendo sagu. Uma flor para uma flor. Muito obrigada, viu, Charles Edu Sampcam de Estrela Rio Grande do Sul, pela tua participação e pela criatividade da mensagem. No Rio de Janeiro tem Cristo Redentor, em Porto Alegre tem o Laçador, em Encantado tem o Cristo Protetor e em Arroio do Meio deveria ter a estátua da Aninha Flor. Essa foi boa demais, hein, Charles? Valeu também pelo recado. Tô chegando no pedaço, mais atento que coruja à noite na sintonia. E um grande abraço aí, então, pros manos que nesse momento estão tratando as pombas e colhendo o sagu. Obrigado pela audiência e por fazer parte da nossa programação. Forte abraço aí, segue ligado aqui na sintonia, Charles. Vamos lá de música!

0: 5:41.
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Guibus, por aqui o nosso final de tarde da Integração FM, temperatura marcando 23 graus. Logo mais eu trago a previsão do tempo aqui na sua rádio. E a gente segue com mais informações. O Sicredi Região dos Vales realizou a doação de computadores para 33 escolas e entidades da região, reforçando o compromisso da instituição financeira cooperativa com o desenvolvimento regional e com as iniciativas que geram impacto positivo nas comunidades onde atua. Ao todo, foram entregues 68 computadores completos, com monitor, CPU, teclado e mouse. Os equipamentos passam a integrar a estrutura das instituições beneficiadas, contribuindo para a qualificação dos processos, o acesso à tecnologia e a melhoria das atividades desenvolvidas junto à comunidade. As entregas aconteceram durante o mês de julho e contemplaram escolas e entidades do município de Antagorda, Arroio do Meio, Dois Lajeados, Encantado, Guaporé, Mussum, Roca Salles, União da Serra, Vespasiano Correia e Vista Alegre do Prata. Para o presidente do Sicredi Região dos Vales, Ricardo Tché, a iniciativa reforça o papel da cooperativa no desenvolvimento da região. Segundo ele, a doação dos equipamentos amplia as oportunidades de acesso à tecnologia, fortalece escolas e entidades e beneficia diretamente as pessoas atendidas por essas instituições. 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E vamos lá, né? Meu amigo Charles Edu, essa foi boa, né, Charles? Ele fez uma arte minha aqui, gente. Colocou aqui, né? Ficou sensacional a montagem. Olha só o que ele fez aqui. Eu, toda linda, né? Numa parada de ônibus, eu acho que é com cinto, uma cinta bonita. Não, eu tô muito chique aí, eu tô deslumbrante. Charles Edu, e ele ainda me pergunta aqui, está esperando o ônibus desse jeito para ir aonde? A resposta é fácil, eu tô esperando o ônibus da alegria, da boa música e da companhia dos nossos ouvintes. Obrigada pelo carinho, pela criatividade, pelas risadas de sempre. Grande abraço aí, seguimos juntos na sintonia Charles Edu, hein? E ele colocou, tô esperando a previsão do tempo da Aninha. Essa nunca erra a previsão, pode até tropeçar no caminho, mas na previsão do tempo, não. Valeu pela criatividade também e pelas boas risadas aí que você me proporciona. Né, hein, Charles? Um grande abraço pro meu grande amigo Charles Edu. E vamos lá com mais música.

0: 6:01.
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agora são 6:05 e vem aí o baile flashback anos 70, 80 e 90, dia 8 de agosto, a partir das 20h, em Linha Argola Encantado. 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E vamos lá dar sequência aqui na nossa programação da Integração. Temperatura atualizada, marcando 23 graus. Bora lá curtir Banda Rainha Musical, Papagaio, 6:06.

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2: 6:21.
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1: 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E a previsão do tempo para esta quarta-feira, dia 5 de agosto. A quarta-feira será de tempo instável no estado. As temperaturas ficam entre 16 e 26 graus. As instabilidades seguem atuando e deixam o dia com muitas nuvens. No vale, há possibilidade de pancadas de chuvas irregulares, que podem vir acompanhadas de temporais isolados. Entre os períodos de chuva, podem ocorrer alguns intervalos de melhoria. A umidade fica em torno de 70%, com previsão de aproximadamente 15 milímetros de chuva. As temperaturas permanecem agradáveis durante a maior parte do dia e voltam a subir à tarde. 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
1: 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E seguimos a programação mandando um forte abraço para Marli Petri e para o Írio no bairro Bela Vista, que nos dão a honra aí de prestigiarem a nossa programação. Que vocês tenham uma noite abençoada, linda Marli, tudo de bom, beijão no coração.

0: 6:38.
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agora faltando 16 minutos para 7 horas da noite. E aí, gente, tudo bem? Tudo certinho? Agradecer aqui as participações. O João Bildauer chegando aí, né, na finaleira, mandando fotos aqui, um vídeo para nós lá do mato de eucalipto derrubado. Também aí muito barro, choveu por lá em Capitão no Morro Leão. E tá lá, né, o trator puxando a tora de lenha. Jesus amado, né? Haja abraço aí para amarrar essa corda ali, né? Amarrar uma fita ou alguma coisa bem forte aí para resistência, né? Para conseguir arrastar então uma tora de eucalipto. Um abraço para você, João, e também para o Vendelino Bildauer, que nos acompanha, e desejar aí também uma boa noite então para vocês. Obrigada aí pela sintonia de sempre. 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Forte abraço aí então pro nosso amigo Tete. E para todos vocês que vieram ligadinhos aqui na Integração FM, desejar aí uma ótima noite. Muito obrigado pela companhia de todos. E vamos aqui atualizar a nossa temperatura nesse momento aí, marcando na casa dos 22 graus. 22 graus a temperatura. E assim chegamos ao final de mais uma programação aqui na Rádio Integração, agradecendo de coração pela sua companhia, pelo carinho e por permitir que nossa voz entrasse aí no seu lar, no seu trabalho, onde quer que você esteja. Amanhã cedinho tem o Reuma no show de bandinhas, depois tem o Dinho no Manhã Integração, à tarde com o Gabriel, e eu, a Ana, retorno aí às 17 horas. Hoje, terça-feira, 4 de agosto, uma data marcada pelo Dia do Sacerdote, Dia de São João Maria Vianney e Dia do Padre. Um abraço aí pro Padre Décio, Padre Afonso. Fica também a nossa homenagem a todos aqueles que espalham palavras de fé, esperança e acolhimento pelas comunidades. Que a noite que se aproxima traga tranquilidade, bons pensamentos e muitos motivos para agradecer. Que Deus abençoe você, sua família e todos os seus caminhos. Amanhã estaremos novamente juntos, levando música, informação e alegria para fazer parte da sua vida. Um grande abraço de toda a equipe aqui da Rádio Integração, especial meu, da Ana. Uma boa noite, fica com Deus e nos encontramos. Tchau, gente!

0: do governo federal que movimentaram o país no dia de hoje.
1: Olá, boa noite.
0: Boa noite para você que nos acompanha em todo o país.
1: Terça-feira, 4 de agosto de 2026.
0: Vamos aos destaques do dia.
1: Saúde mental e BETS.
0: SUS vai oferecer 100 mil teleatendimentos por mês a pessoas com dificuldades relacionadas a jogos e apostas. Thaís Araújo.
2: O serviço funciona como porta de entrada para a rede de atenção psicossocial e disponibiliza orientação, acompanhamento profissional e apoio também aos familiares.
1: E a propaganda e publicidade de BETS deve trazer alertas ao consumidor.
0: Quem conversa com a gente sobre isso é a secretária de Prêmios e Apostas do Ministério da Fazenda, Daniele Correia.
3: Você tem aposta não é investimento. A outra é apostar pode causar dependência. E uma questão de que apostar faz você perder dinheiro. Então é justamente nessa perspectiva, seja da saúde mental, seja da saúde financeira.
1: Crimes no ambiente digital.
0: Operações identificam grupos envolvidos em crime de ódio e incentivo à violência. Márcia Fernandes.
4: O Laboratório de Operações Cibernéticas atuou na análise de evidências digitais e na articulação entre as forças de segurança envolvidas.
1: Hoje, na apresentação da Voz do Brasil, Luciana Vasconcelos e Luciano Seixas.
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1: Foram realizadas duas operações para desarticular grupos criminosos que utilizam plataformas digitais para disseminar violência e propagar discursos de ódio.
0: As operações foram executadas em conjunto com as polícias civis de diferentes unidades da federação.
1: E os resultados foram apresentados hoje. Os detalhes você vai ouvir agora na reportagem de Márcia Fernandes.
4: A operação Rede Interrompida da Polícia Civil do Distrito Federal apura a existência de uma organização extremista que utilizava comunidades do aplicativo Telegram para planejar atos violentos e disseminar conteúdos preconceituosos contra determinadas raças, religiões e também contra mulheres. O diretor de Operações Integradas e de Inteligência do Ministério da Justiça e Segurança Pública, Anchieta Neri, destacou algumas das medidas adotadas.
5: A partir dessa articulação, a gente teve medidas de busca cumpridas em 8 estados da federação. A gente cumpriu algumas medidas de internação provisória e um mandado de prisão. O que se investiga ou o que se apurou não diz respeito meramente a opiniões, mas sim à própria intolerância e planejamento de atos severos de violência. Por isso, havia a necessidade de uma atuação rápida para que a gente não tivesse a possibilidade de ocorrer qualquer sinistro.
4: Já a Operação Lívia investigou uma rede criminosa que utilizava de plataformas virtuais para atrair adolescentes e incentivá-los à prática de violência. A investigação foi conduzida pela Polícia Civil de Mato Grosso do Sul, após a morte de uma menina de 13 anos. A Secretária Nacional de Acesso à Justiça, Sheila de Carvalho, comentou que a operação conseguiu impedir outros crimes.
6: A operação permitiu evitar que mais uma menina fosse vítima, que já estava mapeada para isso acontecer nos próximos dias. Então, esse esforço integrado que a gente tem realizado é para manter as nossas mulheres vivas.
4: Nas duas operações, o Laboratório de Operações Cibernéticas atuou na análise de evidências digitais, na identificação de conexões entre investigados e na articulação entre as forças de segurança envolvidas. O ministro da Justiça e Segurança Pública, Wellington César Lima e Silva, destacou a importância do trabalho integrado.
7: Nós temos um fluxo de cooperação permanente com a Polícia Federal, com as polícias civis dos diversos estados, com os ministérios públicos dos diversos estados, com os diversos órgãos de inteligência. Esse tipo de colaboração possibilita uma atuação integrada e qualificada no combate a esses crimes.
4: As investigações permanecem em andamento para análise do material apreendido, a identificação de outros envolvidos e a responsabilização dos investigados, conforme o avanço dos respectivos inquéritos policiais. Lembrando que os casos de violência contra mulheres podem ser denunciados pelo Ligue 180, que funciona 24 horas por dia, gratuitamente. Reportagem Márcia Fernandes.
0: E estão abertas as inscrições para o curso Gestoras em Rede, voltado à formação de gestoras estaduais e municipais que atuam com políticas públicas para as mulheres.
1: A capacitação é gratuita e será realizada de forma online.
8: Estão abertas as inscrições para o curso Gestoras em Rede, formação em gestão de políticas públicas para as mulheres. A iniciativa é destinada a gestoras estaduais e municipais responsáveis pela elaboração, coordenação e implementação de ações voltadas à promoção dos direitos das mulheres. O curso é gratuito, tem carga horária de 96 horas e vai ser realizado com atividades online, ao vivo e também em formato assíncrono. A formação integra uma estratégia nacional de fortalecimento da gestão pública e de cooperação entre União, estados e municípios. O objetivo é oferecer instrumentos para planejamento, execução, monitoramento e avaliação das políticas públicas, além de criar uma rede permanente de troca de experiências entre as equipes que atuam nos organismos de políticas para as mulheres. Ao final do curso, as participantes devem elaborar diagnósticos e planos de ação voltados aos próprios municípios e estados. Para se inscrever, acesse gestorasemrede.com.br. Claudimário Carvalho, para a Voz do Brasil.
1: As propagandas e publicidades sobre apostas de cota fixa, as chamadas bets, passaram a ter novas regras voltadas à proteção aos consumidores.
0: Elas estabelecem, entre outras coisas, limites sobre o que pode ser dito nessas propagandas, responsabilização solidária de quem veicula as publicidades e proteção às crianças e aos adolescentes.
1: Além disso, as propagandas de bets terão também que exibir mensagens de alerta sobre os riscos envolvidos nas apostas.
0: Sobre tudo isso, nós conversamos com a secretária de Prêmios e Apostas do Ministério da Fazenda, Daniele Correia.
1: Eu e Mariana Jungmann também falamos com ela sobre saúde e bets. Acompanhe.
9: Secretária Daniele Correia, muito bem-vinda à Voz do Brasil. Vamos falar um pouco sobre essas duas portarias que regulam a publicidade sobre as apostas de cota fixa. A gente pode traduzir que é uma regulamentação sobre as propagandas de bets, assim, para ficar mais claro para o nosso público. E o que estabelecem essas portarias?
10: Bom, obrigada. Para a gente é sempre importante aqui na Secretaria de Prêmios e Apostas ter a oportunidade de tratar sobre o tema. E, de fato, quando a gente está falando dessas duas portarias, as portarias mais recentes aqui, a gente está falando desse universo de publicidade, propaganda e ações de marketing nesse mercado de aposta de cota fixa. Acho que é sempre importante dizer que esse mercado de aposta de cota fixa é um serviço público, né? E a lei, a 14790, é a lei que traz ali a regulamentação e traz ali diretrizes legais na implementação não só desse tema de publicidade, mas diversos outros temas. E a nova portaria interministerial ali, a 73, ela traz ali, reforça alguns conceitos, acho que amplia ali a questão da proteção ao consumidor apostador. Mas também traz ali a distribuição da responsabilidade solidária em todo esse veículo de comunicação, de divulgação, seja pessoas físicas e jurídicas, nesse mercado de apostas. E a gente tem uma outra portaria que altera a portaria que trata de jogo responsável, que trata dessas obrigações também legais que os agentes operadores precisam cumprir entre publicidade, ações de marketing e propaganda, que é justamente as frases de advertência, né? O 18+, e foi importante para a gente ali trazer e clarificar sobre o tema.
1: Essas frases de advertência, né, que vão ter que conter nas publicidades, elas devem dizer o quê? E que tipo, e por que que esse tipo de mensagem é importante, secretária?
10: Bom, as frases é: o Ministério da Fazenda adverte. E aí você tem: aposta não é investimento. Essa é uma das frases. A outra é: apostar pode causar dependência. Né? E uma questão de que apostar faz você perder dinheiro. Então é justamente nessa perspectiva, seja da saúde mental, seja da saúde financeira, do endividamento.
1: Ainda falando das mensagens, ela tem um tamanho mínimo, né? Ou seja, tem que estar num formato legível, facilmente visível, né, para o consumidor.
10: Exatamente. A gente traz ali, e aí, de novo, né, a necessidade de que eles estejam ali num tamanho mínimo de 10%. E a gente reforça, inclusive, nessa nova portaria, que eles precisam estar de uma maneira horizontal, né? Porque muitas vezes, né, tornar essa frase de uma maneira muito mínima e verticalizada dificulta até a leitura por parte, né, da sociedade.
9: Escondendo a frase,
10: exatamente,
9: né?
10: Então a necessidade de se ter isso de maneira legível, né, num contraste visual ali também, né, você ter um fundo ali que a pessoa consiga ler. E eu acho que são todas essas informações que são importantes.
9: Agora, um outro ponto importante dessa nova regulamentação sobre a publicidade de jogos é que ela passa a responsabilizar também quem faz a propaganda, né? Quem veicula a propaganda. E aqui a gente está falando, inclusive, dos influenciadores digitais, secretária, dos veículos de comunicação, e aí enxergando os influenciadores digitais também como uma espécie de veículo de comunicação, é isso? O que está previsto nessa responsabilização?
10: Sim, a ideia é a portaria, ela traz isso tanto voltado para pessoas físicas quanto para pessoas jurídicas, né, que veiculem, que distribuem, que impulsionem, né, que propaguem, não só a questão das bets ilegais, aí eu acho que é importante também, né, você ter essa responsabilização, porque quando você está falando de um ambiente ilegal, você não tem essas ferramentas à disposição daquele consumidor, daquele apostador, então, né, você fica muito mais frágil no desenvolvimento de riscos e de transtorno de jogo e do endividamento, então elas não precisam cumprir as regras e também no processo, né, de junto com as operadoras legalizadas, mas no processo de cumprir o que está dizendo ali a lei, né? No sentido e das portarias, reforçado agora pela portaria interministerial, no sentido de que o jogo, ele tem restrições na sua publicidade, né? Você não pode dizer que o jogo, ele substitui a renda, você vai ficar socialmente aceito, né? Você é mais bonito porque você joga. Então, a própria proteção que a gente comentou aqui, né, da criança e do adolescente, então você não pode veicular a publicidade para a criança, né? A criança não pode ser alvo da publicidade, ela não pode estar na publicidade, então eu acho que a distribuição da responsabilidade aí, eu acho que é importante, né, nesse mercado.
1: Secretária, esse tipo de regulação sobre a publicidade deve ter efeito para reduzir a quantidade de apostas, né? Especialmente nos casos de compulsão, não é isso?
10: A ideia é justamente isso, né? Se você está num ambiente ou num mercado onde você está falando de entretenimento, né? E quando isso passa, isso não é mais um entretenimento, isso não, você está colocando aquela pessoa em risco, né? Então, de novo, essa é uma série de mecanismos que eu acho que é importante, né, colocar à disposição. E aí eu queria ter a oportunidade aqui para dizer que a gente lançou no final, obviamente, o Ministério da Fazenda, junto com a SPA, isso já estava na agenda regulatória, a gente lançou a plataforma centralizada de autoexclusão. Então, hoje, se um cidadão, ele não quiser apostar, ou ele não quiser estar nessa atividade, ou, enfim, estar nesse mercado, ele pode utilizar essa plataforma, onde você fica auto-excluído de todas as plataformas autorizadas pela SPA em âmbito nacional. E aí você pode dizer se é por um prazo determinado ou por um prazo indeterminado. Então você pode se auto-excluir por um mês, por 3 meses, por 6 meses, por 9 meses, por 12 meses, ou indeterminado. E lá você pode dizer o motivo também. E a gente percebe que um dos principais motivos é justamente a perda de saúde, de controle mental, né? Então acho que, de novo, essa é uma outra ferramenta também à disposição de qualquer pessoa da sociedade, obviamente, né, que queira utilizar, e a gente traz ali uma série também de outras questões, como ferramenta de autoteste da saúde, autoteste financeiro, enfim, são todos os mecanismos e ferramentas nessa questão do jogo responsável.
9: É importante aqui a gente lembrar também que quem tiver identificando que tem problemas de saúde mental relacionados à questão do jogo, deve procurar ajuda,
10: sim,
9: né, secretária?
10: Exatamente.
9: E aí dentro do SUS a gente tem possibilidades, sim, de acompanhamento e de tratamento, né?
10: Exatamente, a gente tem um acordo de cooperação técnica com o Ministério da Saúde, que é um grande parceiro. A gente, ano passado, começamos com um grupo de trabalho interministerial, junto com o Ministério da Saúde, Ministério do Esporte, a Secretaria de Comunicação Social, justamente nesse trabalho de se pensar, né, quais são as ferramentas, porque quando você tem identificação de que você tem um risco, né, ou desenvolvimento de um potencial risco ali, você também precisa procurar caminhos. Então, o SUS, ele desenvolveu ali, ele fez um trabalho junto com toda a rede de colaboradores, não só da Unidade Básica de Saúde, mas também do próprio CAPS, startups, né, na formação, né, no desenvolvimento da capacitação dessas pessoas, no recebimento dessas pessoas, na identificação dessas pessoas. Também fez ali um teleatendimento, então eles construíram, desenvolveram um teleatendimento voltado para essa parte de transtorno do jogo, de identificação, e o desenvolvimento ali de capacitação junto às unidades do CAPS, né, mais próximo da localidade da pessoa. Então a gente também, na página da plataforma centralizada de autoexclusão, a gente fornece todos esses telefones, esses endereços, a página do DataSUS, se a pessoa também quiser fazer o seu autoteste da saúde, né, porque você se identifica, mas você precisa também achar um caminho ali.
9: Muito bem, nós conversamos com Daniele Correia, secretária de Prêmios e Apostas do Ministério da Fazenda. Secretária, muito obrigada pela sua entrevista à Voz do Brasil.
10: Obrigada a vocês.
0: Como nós ouvimos, o Sistema Único de Saúde oferece ajuda para quem enfrenta problemas relacionados a jogos e apostas.

0: ou do dinheiro gastos com apostas, preocupação constante com jogos e mudanças no sono, no humor, na rotina ou nos relacionamentos. O Sistema Único de Saúde oferece atendimento sigiloso para pessoas que enfrentam esse problema. O serviço funciona como porta de entrada para a rede de atenção psicossocial e disponibiliza orientação, acompanhamento profissional e apoio também aos familiares, como explica o ministro da Saúde, Alexandre Padilha.
1: Então, além de abrir a porta do cuidado individual, de quem sofre com o vício e dos seus familiares, a gente está abrindo uma outra porta, que é ter um diagnóstico cada vez melhor do problema, para ter ações cada vez mais preventivas, regulatórias.
0: Para acessar o atendimento remoto, basta entrar no aplicativo ou na versão web do Meu SUS Digital, fazer login com a conta gov.br, acessar a área de mini-apps e selecionar a opção Problemas com Jogos de Apostas. Em seguida, o usuário responde a um autoteste que auxilia na identificação do tipo de cuidado mais adequado. Quando o resultado indica risco moderado ou elevado, o encaminhamento para o teleatendimento é feito pela própria plataforma. Nos demais casos, são apresentadas orientações sobre os serviços disponíveis na rede de atenção psicossocial. De acordo com o Ministério da Saúde, o serviço remoto teve início em março e passa a oferecer 100 mil atendimentos mensais. Explica o diretor do Departamento de Saúde Mental, Marcelo Quimate Dias.
2: Então, nessa primeira ação, nós tínhamos uma média de mais ou menos uns 600 atendimentos por mês. Tivemos uma procura muito grande e a partir de agora a gente vai passar a oferecer até 100 mil atendimentos por mês.
0: Quem preferir também pode procurar atendimento presencial em uma unidade básica de saúde. No local, a pessoa e seus familiares recebem acolhimento, orientação e avaliação inicial. Quando necessário, a equipe pode encaminhar o paciente para o Centro de Atenção Psicossocial, o CAPS, onde é oferecido atendimento multiprofissional. Reportagem Thaís de Araújo.
3: E relembrando, pela plataforma de autoexclusão é possível solicitar o bloqueio do acesso às plataformas de apostas.
4: Para isso, basta acessar a página da ferramenta e entrar com a conta gov.br.
3: Doadores de sangue que colocaram piercing, fizeram tatuagens ou cirurgias não precisam mais esperar 12 meses para voltar a doar.
4: Pois é, as regras para doação foram atualizadas e devem estar implantadas nos hemocentros do país até setembro.
3: O objetivo é aumentar os estoques de sangue, garantindo a qualidade e a segurança do material.
5: Doar sangue salva vidas. Para se ter uma ideia, uma única doação pode ajudar até 4 pessoas. A funcionária pública Axa Cruz, que mora em Brasília, já doa sangue há 16 anos.
6: Um ato tão simples, rápido e que pode salvar vidas. Então eu me sinto muito honrada. 3 vezes por ano, inclusive uma delas é no dia do meu aniversário. Para mim já virou uma tradição.
5: E quem recebe esse sangue pode ficar tranquilo. Todo o material coletado passa por um rigoroso controle de qualidade e por testes que garantem a segurança das transfusões. Para reforçar ainda mais esse controle e ampliar a segurança de doadores e pacientes, o Ministério da Saúde atualizou os regulamentos técnicos que orientam os serviços de hemoterapia em todo o país, como explica a gerente de captação de doadores do Hemocentro de Brasília, Kelly Barbie.
7: Cada vez mais no sentido de aprimorar, de melhorar os exames para testar uma qualidade cada vez maior desse sangue coletado. Então, você não vai precisar esperar mais 12 meses para muitos impedimentos. A maioria agora é de 4 meses. Como eu falei do piercing, da tatuagem, de medicamentos, de cirurgia, enfim, a novidade é muito boa e muito bem-vinda.
5: O Felipe, que doa sangue há 30 anos, sabe da importância desse ato de amor.
8: Me traz um sentimento muito bom, né? Um sentimento de solidariedade com o próximo. E além disso, a gente nunca sabe quando vai precisar, um familiar também, né? Então é muito importante, eu saio com o coração aquecido.
5: E para você que nunca doou sangue, é muito simples. Basta procurar um hemocentro mais próximo, ter entre 16 e 69 anos, pesar no mínimo 50 quilos e estar em boas condições de saúde. Não apresentar sintomas de gripe, resfriado ou febre. Não precisa estar em jejum, mas nas 4 horas que antecedem a doação, deve evitar a ingestão de comidas gordurosas. Reportagem Cleide Lopes.

0: Se você é responsável por crianças ou adolescentes com menos de 15 anos, fique atento.
1: A campanha nacional de multivacinação já começou em todos os postos de saúde do país.
0: Essa é a chance de proteger o público infanto-juvenil contra doenças como poliomielite, influenza e hepatites.
1: O dia D da campanha vai ser em 22 de agosto e a mobilização vai até 1º de setembro.
2: A campanha nacional de multivacinação teve início nesta segunda-feira e vai até 1º de setembro. Crianças e adolescentes menores de 15 anos são o foco principal para atualizar a caderneta de vacinação. Pela campanha, são ofertados os imunizantes previstos no calendário nacional de vacinação do Ministério da Saúde, como poliomielite, tríplice viral, hepatites A e B, febre amarela, HPV, influenza, Covid-19 e dengue. Para receber a vacina, basta comparecer à unidade básica de saúde mais próxima da sua residência e levar documento de identificação, cartão do SUS, se tiver, e a caderneta de vacinação. Já o dia D da mobilização será em 22 de agosto. Para informações sobre horários de atendimento e disponibilidade das vacinas, basta consultar a unidade de saúde do seu município. Priscila Machado, para a Voz do Brasil.
0: Contribuintes que têm pendências com a Receita Federal, começou a valer hoje mudanças no atendimento presencial relativas ao imposto de renda.
1: A portaria proíbe o fornecimento de cópia de declaração do imposto e recibo de entrega nas unidades de atendimento.
0: Saiba o que muda no atendimento com Daniele Popov.
3: Portaria publicada nesta segunda-feira traz mudanças como a proibição do fornecimento de cópia da declaração do imposto sobre a renda da pessoa física. A entrega do recibo relativo à declaração também foi proibida nas unidades de atendimento da Receita. As mudanças foram adotadas para reduzir os riscos de acesso indevido a informações protegidas por sigilo fiscal, já que documentos como a declaração do imposto de renda contêm dados pessoais sigilosos e que podem ser usados indevidamente. A partir de agora, a cópia da declaração e o recibo de entrega passam a ser disponibilizados exclusivamente por canais que utilizam mecanismos de autenticação e controle de acesso. Outras alterações que a portaria traz são ajustes relacionados ao atendimento presencial, ao atendimento orientado e à recepção de documentos em processos de atendimento digital. Daniele Popov para a Voz do Brasil.
1: Curso Nacional de Escrita Criativa tem inscrição aberta até quarta-feira, dia 5 de agosto.
0: Com ele, o participante vai aprender a produzir textos que buscam envolver, emocionar ou prender a atenção do leitor ou ouvinte por meio da criatividade na linguagem, na estrutura e na narrativa.
1: A chamada pública vai selecionar 1000 participantes.
0: Os selecionados vão receber de forma gratuita formação em escrita criativa em todas as regiões do país.
1: Mais informações no site da Universidade Federal do Rio Grande do Sul, em ufrgs.br/territórios da escrita.
0: E essas foram as notícias do governo federal.
1: Uma realização da Secretaria de Comunicação Social da Presidência da República.
0: Com produção da empresa Brasil de Comunicação.
1: Fique agora com as notícias do Poder Judiciário e do Congresso Nacional. Boa noite.
0: Boa noite para você e até amanhã.

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2: CNJ aprova perda do cargo de juiz e extingue a aposentadoria compulsória como punição máxima.
3: Para o STJ, olheiro que atua durante venda de drogas responde por tráfico, não por colaboração.
2: Eletricista terá plano de saúde mantido, mesmo após ter sido demitido.
3: Boa noite, eu sou Marcela Luiza.
2: E eu sou Marta Ferreira.
3: O Conselho Nacional de Justiça aprovou nesta terça-feira a perda do cargo de juiz e acabou com a aposentadoria compulsória como punição máxima a magistrados que cometerem infrações graves.
2: Pelas novas regras, nos casos mais graves, o juiz poderá ser colocado em disponibilidade com proposta de perda do cargo.
3: Nessa hipótese, o magistrado será imediatamente afastado das funções e passará a receber remuneração proporcional ao tempo de contribuição até a decisão definitiva do Supremo Tribunal Federal.
2: Com isso, o CNJ adequa as normas ao entendimento firmado em maio pela primeira turma do STF, segundo o qual a aposentadoria compulsória deixou de ter fundamento constitucional como sanção disciplinar após a reforma da Previdência.
3: Em 10 meses, gestão do ministro Edson Fachin responde por 10% das aposentadorias compulsórias do Conselho Nacional de Justiça.
2: Hoje, o plenário do CNJ extinguiu a aposentadoria compulsória como punição máxima a juízes que cometerem infrações graves. Pablo Lemos.
4: No início da sessão desta terça-feira, o presidente do STF, do Conselho Nacional de Justiça, ministro Edson Fachin, destacou alguns dados sobre os processos disciplinares julgados pelo Conselho.
5: Do final de setembro a julho deste ano, esse plenário concluiu o julgamento de 24 processos administrativos disciplinares, aplicando 11 penas de aposentadorias compulsórias, 8 disponibilidades, 4 censuras e 1 advertência. Ainda em sede de revisão disciplinar, foram aplicadas outras 2 penas de aposentadoria compulsória e mais 2 de disponibilidade. Assim, 14 juízes que cometeram faltas gravíssimas foram afastados dos quadros da magistratura. Trata-se de 10% do total de aposentadorias compulsórias até hoje aplicadas pelo CNJ, sendo essa penalidade administrativa mais grave até então vigente.
4: Fachin destacou que a atuação disciplinar é uma das competências constitucionais mais relevantes do CNJ para a preservação da confiança da sociedade no judiciário.
3: Quem atua como olheiro ou vigilante de forma integrada e indispensável à comercialização de drogas responde pelo crime de tráfico e não por colaboração como informante.
2: Essa conclusão é do STJ, Fátima Uchoa.
6: Moradores de Goiânia enviaram um vídeo a policiais militares com 2 homens comercializando drogas. Um vendia entorpecentes enquanto o outro permanecia ao lado observando a movimentação. Os policiais os abordaram e concluíram que o segundo homem era um vigilante durante a negociação. A Justiça de Goiás considerou que ambos atuavam na comercialização das drogas, cada um com papel específico no crime. A quinta turma do STJ negou o provimento ao recurso da Defensoria Pública que buscava desclassificar a condenação por tráfico de drogas para o delito de informante. Segundo o relator ministro Ribeiro Dantas, quem permanece ao lado do vendedor e ajuda a garantir a segurança da negociação participa diretamente da prática do crime.
3: Eletricista terá plano de saúde mantido mesmo após ter sido demitido.
2: Para o TST, por se tratar de contrato de trabalho, a Justiça Trabalhista tem competência para julgar o caso. Larissa Batista.
7: O eletricista foi demitido após 37 anos de trabalho e foi informado que poderia continuar com o plano de saúde da empresa. Porém, a única opção oferecida pela companhia de energia representava um aumento de mais de 5 mil na mensalidade. No TST, ficou decidido que a empresa deve garantir, tanto para o eletricista quanto para os dependentes dele, o mesmo plano de saúde dos trabalhadores ativos. Ainda cabe recurso da decisão.
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3: Uma boa noite.
2: Boa noite.
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1: Eu sou Paula Groba.
2: E eu sou Humberto Pinheiro.
1: E estes são os destaques de hoje do Jornal do Senado, que começa agora.
2: Botão do pânico para corridas por aplicativo avança no Senado.
1: Incentivo à violência contra a mulher pode virar crime específico.
2: Leis ambientais aprovadas pelo Congresso serão analisadas pelo STF.
1: Boa noite.
2: Boa noite.
1: Mais segurança para motoristas e passageiros de aplicativos de transporte. Um projeto em análise no Senado prevê a criação de um botão do pânico para ser acionado em situações de violência durante as corridas.
2: A proposta já foi aprovada pela Comissão de Ciência e Tecnologia e agora será discutida pela Comissão de Transparência e Defesa do Consumidor. A reportagem é de Herman Kulitz.
3: O botão do pânico tem por objetivo aumentar a segurança, tanto dos passageiros quanto dos motoristas de transporte por aplicativo, como Uber e 99, e deve ser acionado em casos de violência. O texto original do senador Carlos Viana, do PSD de Minas Gerais, determinava um cadastro prévio com foto do titular da conta e do cliente que irá embarcar, e reconhecimento facial antes de cada viagem. Mas, na Comissão de Ciência e Tecnologia, o relator, senador Carlos Portinho, do PL do Rio de Janeiro, conseguiu aprovar duas alterações. Eliminou a exigência de reconhecimento facial e exigiu identificação visível nos veículos usados para o transporte pago privado de passageiros. Portinho falou sobre a importância da regulamentação.
4: O motorista também vai estar seguro, porque ele sabendo quem é o usuário, se amanhã ele sofrer algum crime, ele fica muito vulnerável e ele poder identificar, não só com os dados na plataforma, mas reconhecimento da foto, né, ou de um documento com foto.
3: O projeto aguarda a análise da Comissão de Transparência e Defesa do Consumidor. Se aprovado, segue para a Câmara dos Deputados.
1: E já está na Comissão Mista de Orçamento, a medida provisória que abre crédito extraordinário para garantir o pagamento do apoio financeiro do governo a produtores e importadores de combustíveis.
2: O objetivo é evitar que a elevação de preços por causa da guerra no Oriente Médio gere aumento da inflação nos custos de transporte, com efeito em cascata nos demais setores da economia. Repórter Alexandre Campos.
5: São 3.473 milhões de reais que serão usados para compensar o aumento do valor de compra desses insumos no mercado internacional em decorrência dos conflitos no Oriente Médio. O senador Jax Wagner, do PT da Bahia, lembrou que se nada for feito, a elevação do preço dos combustíveis poderá prejudicar toda a economia.
6: Aí o presidente tem que reagir para evitar que, inclusive, se comprometa a economia nacional, provocando uma inflação acima daquilo que a gente já tem da meta que está colocada.
5: Líder da oposição no Congresso Nacional, o senador Isalci Lucas, do PL do Distrito Federal, cobrou fiscalização.
7: Tem que ver agora o controle disso, né? Tem que controlar para ver se realmente, na bomba, se o consumidor vai sentir isso, né? E corre o risco de você dar isenção, fazer tudo isso e o preço continuar do mesmo jeito.
5: Como a medida provisória tem força de lei, a Agência Nacional do Petróleo já pode repassar aos produtores e importadores de combustíveis e óleo diesel os valores do apoio financeiro nessas operações, desde que comprovadas as importações.
1: Já está em vigor a lei que destina parte do dinheiro das BETs para o Fundo da Polícia Federal.
2: O FUNAPOL foi criado em 1997 para financiar e estruturar as operações do órgão. Repórter Pedro Pincer.
8: A lei determina que o Fundo para Aparelhamento e Operacionalização das Atividades FIM da Polícia Federal, o FUNAPOL, deverá receber até 3% dos recursos obtidos pelo governo com apostas de cota fixa, conhecidas como BETs. Esses recursos, antes direcionados à Seguridade Social, vão cobrir gastos com a saúde dos servidores da PF, além de retribuição por atividade extraordinária. O repasse dos recursos das apostas está previsto para ocorrer de forma gradual: 1% em 2026, 2% em 2027 e 3% a partir de 2028. O senador Randolfe Rodrigues, do PT do Amapá, ressaltou a importância desse dinheiro para a Polícia Federal.
9: O morador dos Morros Cariocas periféricas, o morador das favelas desse país, são igualmente vítimas do crime organizado quanto o cidadão que mora nos locais nobres. Para combater, precisa de polícia estruturada e precisa de fortalecimento, sobretudo das instituições federais, que têm a função precípua, com inteligência, de investigar o crime e de desarticular o crime. Sem recurso e sem estruturação, não se faz o combate adequado ao crime.
8: Além dessa receita, o FUNAPOL conta com transferências voluntárias de entes federativos ou de organismos internacionais vinculadas a programas de enfrentamento ao crime organizado, doações de pessoas físicas ou jurídicas, nacionais ou estrangeiras, e outras receitas legalmente previstas.
1: Quem incentivar, instigar ou ameaçar outra pessoa para que pratique violência doméstica e familiar contra a mulher poderá ser condenado até 2 anos de reclusão, além do pagamento de multa. É o que prevê um projeto de lei em análise na Comissão de Segurança Pública.
2: A proposta também estabelece aumento de pena quando o crime for cometido durante a vigência de medida protetiva de urgência, utilizar anonimato e envolver compartilhamento ou ameaça de divulgação de dados pessoais, imagens ou informações sensíveis da vítima. O autor do projeto, senador Efraim Filho, do PL da Paraíba, ressalta que a medida é necessária porque a instigação de terceiros, inclusive por meios digitais, contribui para aumentar o ciclo de violência contra a mulher.
10: As medidas protetivas que hoje a lei permita que sejam tomadas contra o agressor possam ser também tomadas contra terceiros que porventura venham a também infligir a ameaça no sentido de desestabilizar a vítima, intimidá-la a ponto de retirar a denúncia ou algo desse tipo.
1: E uma série de ações que questionam decisões do Congresso Nacional com impacto no meio ambiente serão julgadas neste mês no Supremo Tribunal Federal.
2: Os pedidos à Justiça tratam da Lei Geral do Licenciamento Ambiental e do Marco Temporal das Terras Indígenas. Quem explica é o repórter César Mendes.
11: Aprovada em maio do ano passado no Congresso, a Lei Geral do Licenciamento foi criticada pela senadora Elisiane Gama, do Maranhão, por flexibilizar as licenças.
12: Quanto mais flexível, mais possibilidade de desastres.
11: O presidente da República vetou a mudança, mas a derrubada do veto no Congresso em novembro foi elogiada pelo senador Marcos Rogério, do PL de Rondônia.
13: Não somos poderes subalternos, somos poderes iguais.
11: Agora, a Lei Geral do Licenciamento vai passar pelo crivo do STF no julgamento de ações movidas pela Rede, o PSOL e o Partido Verde, questionando a flexibilização das licenças para Sueli Araújo, do Observatório do Clima, inconstitucional.
14: São dispositivos que afrontam a nossa Constituição e é dever do Supremo afastar essas inconstitucionalidades.
11: O STF julga ainda neste mês ações contrárias ao Marco Temporal das Terras Indígenas e à suspensão da moratória da soja.
1: Nas eleições de outubro, o eleitor vai precisar escolher 2 candidatos ao Senado, mas não vale repetir o mesmo nome.
2: Se isso acontecer, o segundo voto será anulado. Saiba mais na reportagem de Marcela Cunha.
15: 2 votos, 2 nomes e 2 vagas. Essa é a conta que o eleitor precisa guardar nas eleições de 2026 para o Senado Federal. Na urna eletrônica, o cargo de senador vai aparecer 2 vezes. Primeiro, o eleitor digita o número de um candidato, confere a foto e confirma. Em seguida, uma nova tela será aberta para a escolha do segundo candidato. Mas não adianta repetir o número para reforçar o voto no candidato preferido. Os votos precisam ser dados a pessoas diferentes. Se o eleitor escolher o mesmo candidato nas 2 vezes, apenas o primeiro voto será válido e o segundo será anulado. A votação em 2 nomes ocorre porque, neste ano, cada estado e o Distrito Federal vão preencher 2 vagas no Senado. O eleitor só poderá escolher candidatos que disputem a eleição na unidade da federação onde ele vota. Mas, segundo o consultor legislativo do Senado, Gilberto Guerzoni, muitos eleitores podem chegar ao dia da votação sem saber que tem direito a 2 escolhas.
16: O eleitor, na hora que ele responde à pesquisa, muitas vezes ele até desconhece que tem 2 votos, ele desconhece a lista de candidatos e ele não escolheu, né, o seu senador, especialmente o seu segundo senador.
15: A dificuldade aumenta porque o voto para senador divide a atenção do eleitor com as escolhas para presidente, governador e deputados. Para não esquecer nenhuma das escolhas, a recomendação da Justiça Eleitoral é levar uma colinha de papel com o número dos candidatos.
2: Música. Com edição de Paula Groba e trabalhos técnicos de João Lira, o Jornal do Senado fica por aqui. Acompanhe agora as notícias da Câmara dos Deputados. Boa noite.
1: Boa noite e até amanhã.
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18: Plenário pode votar medidas provisórias e projetos ligados ao agronegócio. Câmara aprova a regulamentação da atividade profissional do salva-vidas. Vítima de violência poderá usar recursos de conta conjunta com o marido.
19: Boa noite. A Comissão de Constituição e Justiça da Câmara aprovou proposta que autoriza a mulher em situação de violência doméstica a utilizar recursos depositados em conta conjunta com o marido para se reacomodar em local seguro.
18: A repórter Maria Neves traz mais detalhes sobre o projeto que foi encaminhado para análise dos senadores.
20: Pela proposta da deputada Laura Carneiro, do PSD do Rio de Janeiro, a medida protetiva deverá ser autorizada pelo juiz e a utilização do dinheiro pode ocorrer em qualquer regime de bens adotado pelo casal. Laura Carneiro lembra que a Lei Maria da Penha assegura que mulheres em situação de violência sejam afastadas do lar e acolhidas em abrigo ou local seguro quando houver risco de vida. Entretanto, segundo afirma, levantamento do Instituto Brasileiro de Geografia e Estatística de 2018 mostrou que somente 2,4% dos municípios mantinham casas-abrigo. Os estados gerenciavam outras 43 unidades. Diante disso, a parlamentar ressalta que muitas vezes a vítima de violência é obrigada a permanecer na mesma casa que o agressor e continuar submetida a maus tratos, situação que a proposta busca evitar.
21: Ação de separação demora muito, divórcio demora muito. Durante esse período, ela vai viver como? E como ela não tem como viver, ela acaba não se afastando do lar e continua sofrendo as agressões. Vai chegar um ponto que ela vai acabar em feminicídio. Então, o objetivo é que quando ela peça a medida protetiva, quando ela começa a sofrer a violência doméstica, ela tenha uma oportunidade de ter essa violação patrimonial e essa violação econômica minimamente resolvida.
20: Laura Carneiro ressalta ainda que contas conjuntas podem ser livremente movimentadas pelos seus titulares, o que poderia tornar a medida proposta desnecessária. No entanto, recorda que não são raros os relatos de violência patrimonial nos quais o agressor impede ou dificulta o acesso da mulher à gestão do patrimônio ou desvia recursos financeiros do casal. Permitir que a mulher disponha dos bens conjuntos, portanto, seria uma forma de contornar esse problema e permitir que a mulher reconstrua a própria vida longe do agressor. Da Rádio Câmara de Brasília, Maria Neves.
17: Segurança Pública.
19: Da Vitória, do PP do Espírito Santo, apresentou projeto que determina a suspensão imediata da posse e do porte de arma de investigados por violência doméstica. O texto prevê a apreensão da arma em até 24 horas, sem necessidade de decisão judicial específica.
18: Da Vitória explica que o objetivo é diminuir o risco de agressões fatais enquanto houver investigação, processo ou medida protetiva. A matéria está sendo analisada em conjunto com outros projetos semelhantes e, caso seja aprovada nas comissões, pode seguir direto para o Senado.
19: Avança na Câmara projeto de Félix Mendonça Júnior, do PDT da Bahia, que bane das redes sociais condenados por crimes contra mulheres quando as plataformas forem usadas na prática do delito. Pelo texto, as empresas de tecnologia têm 48 horas para excluir as contas.
18: Félix Mendonça Júnior lamenta o fenômeno de monetização e espetacularização da violência de gênero nas redes sociais e que o Brasil figure entre os 5 países com maior número de feminicídios. Por estas razões e para proteger a dignidade humana, ele pede a aprovação da matéria.
17: Justiça.
22: Olha,
19: Rodrigo Hollenberg, do PSB do Distrito Federal, questiona o sigilo imposto sobre o registro das visitas ao empresário Daniel Vorcaro na prisão. Ele afirma que a população tem o direito de conhecer eventuais vínculos e relações que possam ser relevantes para o caso do Banco Master.
0: Me causou uma grande surpresa a notícia de que a Polícia Federal teria pedido o sigilo sobre as visitas a Daniel Vorcaro na prisão. É muito estranho, porque a população quer saber exatamente quem são as pessoas, as autoridades, eventualmente as autoridades, que realizaram negócios com Daniel Vorcaro. Portanto, no meu entendimento, não se justifica absolutamente qualquer tipo de sigilo em relação às visitas realizadas a Daniel Vorcaro na prisão.
18: Rodrigo Hollenberg defende ainda a continuidade das investigações sobre o Banco Master e cobra a instalação de uma CPI para apurar as responsabilidades e recuperar recursos. Ele reitera que a apuração é fundamental para garantir transparência e esclarecer os fatos.
17: Saúde.
19: Beto Preto, do PSD do Paraná, é autor do projeto que torna obrigatória a realização de pelo menos uma ultrassonografia morfológica durante o pré-natal oferecido pelo SUS. O deputado explica que a medida busca ampliar a qualidade da assistência prestada às gestantes.
18: Ele lembra que a experiência já foi adotada no Paraná e defende a ampliação da iniciativa para todo o Brasil. Beto Preto afirma que o exame realizado entre a 20ª e a 24ª semana de gestação é importante para avaliar o desenvolvimento fetal e identificar situações que demandem acompanhamento especializado.
4: Por que entre a 20ª e a 24ª semana? Que é o momento que ainda é possível você evoluir para um tratamento cirúrgico intrauterino. Então, esse é um momento importante. O Brasil vai dar um passo gigante no sentido de garantir mais ainda pré-natal correto para as mulheres brasileiras e dizer que no Paraná nós já instituímos esse ultrassom, essa ultrassonografia morfológica já, e isso vem dando muito certo. Queremos expandir para todo o Brasil através desta lei.
17: Homenagem.
19: Raimundo Santos, do PSD do Pará, destaca a criação do Dia Nacional da Música Gospel, celebrado em 9 de junho. O deputado afirma que a lei reconhece a presença do gênero musical em espaços religiosos, plataformas digitais, praças e emissoras de televisão.
22: Qual a importância desse reconhecimento, dessa homenagem à música gospel? A música gospel, na verdade, é o gênero musical que durante, por exemplo, a pandemia do novo coronavírus, foi o gênero mais ouvido e que serviu de alento para tantas pessoas consumidas pelo estresse, pela ansiedade, porque as mensagens da música gospel, elas são mensagens de paz, de amor, de esperança, mensagem também de fé.
18: Raimundo Santos explica que a escolha de 9 de junho faz referência ao nascimento de Frida Wingren, enfermeira, musicista e compositora de hinos cristãos. Ele reforça a relevância da data nacional para a valorização da música gospel e para a cultura brasileira.
19: Josenildo, do PDT do Amapá, apresentou o projeto que institui 29 de junho como Dia Nacional do Pescador Artesanal. O deputado propõe incluir esses trabalhadores na data, que atualmente homenageia apenas os praticantes da pesca amadora.
18: Josenildo observa que a medida reconhece a contribuição da pesca artesanal para a economia das comunidades costeiras e ribeirinhas. O parlamentar ressalta que a atividade preserva conhecimentos tradicionais ligados à cultura popular e ao uso sustentável dos recursos naturais.
17: Trabalho.
19: Os deputados aprovaram um projeto que regulamenta a profissão do salva-vidas. Saiba mais sobre o assunto na reportagem de Paula Bittar.
23: A Comissão de Constituição e Justiça da Câmara aprovou uma proposta que regulamenta o exercício da profissão de salva-vidas no Brasil. Pela proposta, para exercer a atividade, o profissional deve ter mais de 18 anos, estar em bom estado de saúde, possuir ensino médio completo e passar em uma avaliação prática de corrida e natação. Também é necessário completar um curso profissionalizante de 160 horas em uma instituição reconhecida e manter a formação atualizada a cada 2 anos. anos. Os salva-vidas terão como atribuições a realização de técnicas de prevenção, resgate e primeiros socorros em situações de emergência e ações educacionais sobre os riscos de acidentes aquáticos. A proposta obriga os estabelecimentos que oferecem acesso a ambientes aquáticos a contratar profissionais salva-vidas que terão como direitos o uso de uniformes e equipamentos de proteção, jornada de trabalho de até 40 horas semanais, seguro de vida e aposentadoria especial para aqueles expostos a condições de risco durante as atividades. A relatora na comissão, deputada Ana Paula Lima, do PT de Santa Catarina, explicou que os profissionais lutam há mais de 15 anos por reconhecimento.
3: Houve projetos já arquivados sobre o tema, mas a categoria nunca desistiu, porque sabe o que representa esta profissão no nosso país. No Brasil, morrem em média 16 pessoas afogadas por dia e pelo menos 4 delas são as nossas crianças. Reconhecemos que restringir o exercício dessa profissão é constitucional, porque está diretamente ligada à proteção da saúde, da segurança de quem depende desses profissionais no mar, nos nossos rios, nos lagos e piscinas.
23: O projeto aprovado também estabelece que o piso salarial da categoria seja definido em lei específica. A proposta que regulamenta o exercício da profissão de salva-vidas já pode seguir ao Senado, a menos que haja recurso para votação pelo plenário da Câmara. Da Rádio Câmara de Brasília, Paula Bittar.
17: Agricultura.
18: Padre João, do PT de Minas Gerais, celebra os 20 anos de criação do Sistema Nacional de Segurança Alimentar e Nutricional, o SISAM. O parlamentar exalta a política de combate à fome no país e defende que, após consolidar o acesso básico à comida, o foco central deve ser a qualidade do alimento.
5: Ao virar essas duas décadas do SISAM, temos que, além de garantir comida de verdade para todas as brasileiras e brasileiros, nós temos que avançar na qualidade do alimento. Porque é assustador o crescimento da obesidade e do sobrepeso, sobretudo em crianças e adolescentes. Isso significa uma degradação de fato da qualidade de vida dessas pessoas.
18: Padre João manifesta preocupação com o aumento do consumo de produtos nocivos à saúde e defende o uso de mecanismos fiscais para desestimular esses hábitos. Ele sugere que alimentos ultraprocessados e refrigerantes tenham alíquotas mais altas.
17: Desenvolvimento Regional.
18: Hildo Rocha, do MDB do Maranhão, propõe isentar estados autossuficientes e superavitários de energia das cobranças extras das bandeiras tarifárias amarela e vermelha. O parlamentar explica que a ideia é criar uma diferenciação para estados que produzem mais energia do que consomem.
6: Atualmente, o sistema de bandeiras tarifárias é aplicado de forma uniforme em todo o território nacional, sem considerar disparidades regionais quanto à capacidade de geração. Tal situação penaliza consumidor de estados que são autossuficientes em energia, que acaba pagando tarifas adicionais, mesmo não contribuindo para a necessidade de acionamento de termoelétricas ou compra de energia mais cara no mercado. Então, é essa a motivação para me apresentar esse projeto de lei, no sentido de fazer com que haja justiça.
18: Hildo Rocha argumenta que o atual modelo pune estados como Maranhão, que tem grande geração hidrelétrica, eólica, solar e a gás, mas pagam as mesmas tarifas adicionais cobradas de estados deficitários. Ele afirma que a proposta torna a cobrança mais compatível com a realidade energética de cada região.
7: Projeto de Dilvanda Faro, do PT do Pará, cria a Política Nacional de Proteção às Mulheres Ribeirinhas. Com foco na inclusão social, na justiça territorial e no desenvolvimento sustentável, o texto promove também a autonomia econômica e a defesa dessas mulheres contra a violência.
18: A proposta de Dilvanda Faro amplia o acesso das ribeirinhas a políticas públicas e valoriza os saberes tradicionais, indicando a relevância da incorporação deles em ações de combate às mudanças climáticas.
17: Votação.
18: A retomada dos trabalhos na Câmara pode ter votações de medidas provisórias e projetos ligados ao agronegócio. As votações serão ajustadas conforme o calendário eleitoral. O repórter Antônio Vital tem as informações.
8: A Câmara dos Deputados retoma os trabalhos depois do recesso parlamentar de julho com o calendário de votações ajustado em função do período eleitoral. Até o primeiro turno das eleições, em 4 de outubro, deputados e senadores têm que conciliar a atividade legislativa com o calendário eleitoral. Agosto é um mês em que os partidos têm que realizar as convenções, definir e registrar as candidaturas e dar início às campanhas nas ruas. Por isso, Câmara e Senado reservaram 2 semanas de esforço concentrado para votações. A primeira na semana entre 10 e 14 de agosto. A segunda entre 31 de agosto e 3 de setembro. Entre as propostas que devem ser votadas estão 7 medidas provisórias editadas no início do ano e que perdem a validade se não forem analisadas pela Câmara e pelo Senado até o final de agosto. Uma delas institui o Programa Extraordinário de Reequilíbrio Financeiro das Famílias, também chamado de Novo Desenrola Brasil. O programa tem o objetivo de ajudar famílias a renegociar dívidas com instituições financeiras com condições mais favoráveis. Outra medida provisória que precisa ser votada cria ajuda financeira para importadores de óleo diesel e gás de cozinha, como maneira de evitar desabastecimento em função da guerra no Oriente Médio. Ela também prevê apoio financeiro ao setor aéreo. Ainda em relação a combustíveis, pode ser votado o projeto do governo que cria subsídios e ajuda financeira para empresas do setor, como maneira de reduzir o impacto da guerra entre os Estados Unidos e Irã nos preços do óleo diesel, biodiesel, gasolina, etanol e querosene de aviação. Outras propostas que podem ser votadas foram apresentadas como prioridade no primeiro semestre pela Frente Parlamentar da Agropecuária. Um dos projetos suspende por 2 anos sanções e embargos ambientais a pequenos produtores rurais. A medida não tem apoio do governo, que argumenta que, na Amazônia legal, isso pode significar a suspensão de sanções a quem possui propriedades de até 400 hectares. Como disse o deputado Helder Salomão, do PT do Espírito Santo.
9: Pode criar, sim, problemas que reduzam a efetividade das sanções, cuja finalidade é interromper imediatamente o dano ambiental. O projeto de lei prevê 24 meses para que os proprietários adotem medida de recuperação ambiental.
8: Também pode vir a ser votado na Câmara projeto que reduz a jornada normal de trabalho para 40 horas semanais e garante 2 dias de repouso semanal remunerado, sem redução de salário. O projeto apresentado pelo governo regulamenta a proposta de emenda à Constituição aprovada pelos deputados no primeiro semestre e que aguarda análise pelo Senado. Outras propostas prontas para a pauta ainda não têm consenso entre os diversos partidos políticos. É o caso do projeto que inclui o incentivo à violência contra a mulher como crime inafiançável, como o racismo. Da Rádio Câmara, de Brasília, Antônio Vital.
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12: Economia.
19: Reginaldo Lopes, do PT de Minas Gerais, afirma que a reforma tributária sobre o consumo vai simplificar o sistema de impostos a partir de 2027. O deputado observa que o novo modelo cria mecanismos de devolução de tributos para ampliar a justiça social.
24: Nós vamos devolver parte dos impostos pagos por 73 milhões de brasileiros e brasileiras de renda per capita até meio salário. O cidadão vai comprar, pagar e receber de volta parte dos seus impostos. Um modelo transparente, onde o cidadão brasileiro, a cidadã brasileira, vai saber o preço de um produto e o preço do imposto. Com justiça tributária, para justiça social, para combater as desigualdades, nós vamos devolver 100% dos impostos para 73 milhões de brasileiros.
18: Reginaldo Lopes ressalta que o cashback alcança despesas essenciais, como energia, água, gás, internet, telefonia e esgoto. Ele também menciona a ampliação da faixa de isenção do imposto de renda como parte de uma agenda voltada à redução da carga tributária sobre os trabalhadores.
19: Feirantes de todo o país poderão ter isenção do imposto sobre produtos industrializados, o IPI, na compra de veículos utilitários novos. A medida proposta por Adriano do Baldi, do PP de Goiás, visa beneficiar mais de 2 milhões de profissionais cadastrados.
18: O projeto reconhece o automóvel como ferramenta indispensável ao trabalho da categoria, o que justifica a isenção do tributo. Adriano do Baldi diz que a compra de um veículo será permitida a cada 5 anos, comprovada a inscrição regular do feirante por pelo menos 24 meses.
19: Termina agora o Jornal Câmara dos Deputados, produzido pela Rádio Câmara, com trabalhos técnicos de Wellington Teles e apresentação de Val Monteiro e Luciana Vieira.

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1: 8 horas em ponto.
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1: 8:31.
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